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1: Hora certa.
2: 21 horas e 30 minutos.

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0: 23:32.
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0: hora e 30 minutos.
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0: horas.
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0: 2:29.
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0: 2:59.
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0: 5:17.
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5: Hora certa.
0: 5:18.

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0: Obrigado, gente. Obrigado. Legal, valeu.
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2: Hora certa. 6 horas.
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Show de bola.

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0: cidadão, você sabe o que quer dizer uai?
1: Uai, uai é uai mesmo, uai.
0: Não é nada disso, não. Uai quer dizer união, amizade e igualdade.
1: Aí, sabidão, raca fora, senhor.

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0: 6:30.
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1: 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Hora certa. 7:01.
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4: Hora certa.
5: 7 horas e 31 minutos.

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0: hoje. Palmas, Murilo Huck.
1: Obrigado, Goiânia.
0: Que pancada, bebê.
1: Que pancada, bebê.
0: Você tá doido?
1: Essa música é boa demais.
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0: E o dedão tá na tela gravando pra ela um áudio.
1: Vocês são demais, obrigado.
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0: 4 horas e 1 minuto.
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3: Hora certa.
4: 8:07.
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6: Quarta-feira, 13 de maio de 2026, este é o Giro de Notícias. Eu sou Norberto Notari e você acompanha os destaques do momento. A deputada federal Érica Hilton e a vereadora Amanda Pascoal, ambas do PSOL de São Paulo, acionaram

0: sem infrações de trânsito nos 12 meses anteriores ao vencimento. Assembleia Legislativa do Rio de Janeiro afastou o deputado Thiago Rangel do Avante. O parlamentar fluminense foi preso na última semana pela Polícia Federal na Operação Unha e Carne. Rangel é investigado nos casos de fraudes da compra de materiais e serviços pela Secretaria Estadual de Educação. Os assessores do parlamentar também foram exonerados. O Ministério Público de Santa Catarina concluiu que o cão Orelha não foi morto após ser agredido por um grupo de adolescentes, mas sim devido a uma condição grave e pré-existente. A decisão se deu após análise de quase 2 mil arquivos, vídeos e laudos técnicos. O órgão pediu à justiça o arquivamento do caso. O presidente dos Estados Unidos deve chegar a Pequim nesta quarta para uma reunião bilateral com o líder chinês Xi Jinping em meio ao impasse nas negociações envolvendo a guerra com o Irã. É a primeira visita de Donald Trump ao país asiático desde 2017. Cruzeiro, Fluminense e Internacional venceram seus confrontos na noite desta terça e já estão nas oitavas de final da Copa do Brasil. A Raposa bateu o Goiás 1-0, o Tricolor Carioca passou pelo Operário 2-1 e o Colorado venceu o Atlético por 3-2. O Giro de Notícias é uma produção da Agência Rádio Web. Produção e apresentação, Norberto Notari. Trabalhos técnicos, Mário Melo.
1: 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Ter um meio de transporte próprio pode facilitar a vida das pessoas. Ainda mais quando se trata de um veículo automotor que encurta as distâncias, traz conforto, privacidade, flexibilidade. No Brasil, essa frota é significativa, com aproximadamente 127 milhões registrados até julho de 2025. E não é só no contexto nacional que a motorização da população tem crescido. Depois do anúncio da redução do IPVA por parte do governo do estado, o Paraná registra crescimento no número de veículos emplacados em 2026, como destaca o secretário da Fazenda, Norberto Ortigara.
2: Esse efeito era esperado, porque nós temos hoje uma alíquota mais agressiva, mais baixa, e não há razão para que alguém que mora no Paraná, embora tenha endereços em outros estados, fique registrando ou emplacando veículo naqueles estados. Então nós estamos já sentindo esse duplo efeito, um aumento do emplacamento de veículos no Paraná, seja pela venda de veículos novos, seja pela transferência, né, o retorno de veículos que estavam em outros estados.
1: De acordo com dados do Detran, o aumento foi de 38,5% no primeiro quadrimestre deste ano, na comparação com o mesmo período de 2025. O destaque ficou para o mês de março, quando o número de emplacamentos cresceu 54%. Ao todo, mais de 67 mil veículos receberam placas paranaenses, entre carros novos e automóveis transferidos de outros estados. Na prática, foram mais de 2 mil veículos registrados por dia no estado. Agência Rádio Web, produção e reportagem, Priscila Amor.
3: Hora certa! 8 horas e 12 minutos.
4: Com a tecnologia cada vez mais presente no dia a dia, as expectativas dos hóspedes de hotéis e pousadas também aumentam. De acordo com um estudo feito pela Booking, 65% dos consumidores no país esperam que o check-in automatizado e personalização de ambientes essenciais para atender um público que busca jornadas mais intuitivas desde o momento da reserva. Ronaldo Guimarães, especialista em turismo e subcoordenador do Grupo Temático de Logística no CRAMG, Conselho Regional de Administração de Minas Gerais, destaca que a tecnologia não serve para substituir o contato humano, mas sim garantir o foco na hospitalidade.
5: Para o hoteleiro, isso significa eficiência operacional. Agora é o requisito básico para não perder o cliente ao permitir que o hóspede controle o ambiente pelo próprio celular ou informe suas preferências antecipadamente, trazendo agilidade do check-in. O hotel entrega conforto sob medida, enquanto garante a segurança dos dados. A personalização inteligente não precisa ser invasiva. O objetivo é usar a inteligência artificial para antecipar desejos e não para monitorar hábitos de forma oculta. Para os pequenos empreendedores e hotéis independentes, em vez de grandes investimentos, o foco deve ser em soluções acessíveis, como automação de mensagens. Ao eliminar burocracias manuais, até a menor das pousadas consegue oferecer a agilidade que o mercado moderno exige.
4: Segundo o estudo da Loading Technological Study, em 2026, 35% dos setores hoteleiros planejam permitir que os clientes

0: controlem os quartos por meio de dispositivos móveis próprios. Guilherme Bima, dono da pousada do Rock em Arraial da Ajuda, na Bahia, ressalta que a tecnologia pode ajudar pousadas menores junto à personalização e preferências do cliente.
1: Os hóspedes têm preferência sim por processos mais ágeis, uma comunicação mais clara, tudo que a gente puder fazer para acelerar o processo, a gente tenta fazer. A tecnologia pode ajudar muito nas pousadas menores, né? Seus processos de check-in, de check-out. Sobre personalização da estadia, também é um ponto positivo, um ponto forte de pousadas menores um pouco, como a nossa pousada é temática também, cada quarto é personalizado da banda. Então a gente não tem quarto 1, quarto 2, nós temos quartos Beatles, quarto Elvis, quarto Led Zeppelin. A gente criou um totem com uma playlist exclusiva, isso também faz muita diferença. E a gente tem muito resultado positivo disso.
0: Essa transformação é impulsionada em grande parte pela popularização de dispositivos inteligentes que vem redefinindo o que os consumidores esperam de ambientes conectados. Agência Rádio Web, produção e reportagem, Priscila Mendes.
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3: Olá, está começando mais um Papo Justo, o podcast do Tribunal de Justiça do Pará sobre cidadania, inovação e acesso à justiça. No episódio de hoje vamos falar sobre os pontos de inclusão digital, os chamados PIDs, espaços criados para aproximar os serviços do judiciário das comunidades mais distantes do Pará. E o destaque agora é o lançamento do portal do operador PID, uma ferramenta desenvolvida pelo Tribunal de Justiça do Pará para dar suporte aos profissionais de assistência.
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5: O que antes sobrava nos galpões das alegorias do Festival de Parintins agora está virando luminária, bolsa, peça de decoração e até mobiliário com identidade amazônica. No Amazonas, um projeto do Sebrae vem transformando resíduos criativos do festival em oportunidade de renda para artesãos e pequenos empreendedores da região. Tecidos, fibras, sementes, estruturas cenográficas e materiais usados pelos bois Caprichoso e Garantido passaram a ganhar nova função por meio de uma proposta que mistura economia circular, sustentabilidade, design e empreendedorismo. A iniciativa começou com 40 participantes e hoje já reúne mais de 60 artesãos ligados ao ecossistema criativo de Parintins. Além de reaproveitar materiais, o projeto também abriu novos mercados para quem antes trabalhava apenas durante o período do festival. Agora, muitos artesãos passaram a desenvolver produtos autorais com potencial de venda durante todo o ano. Entre as peças criadas estão luminárias feitas com folhas de andiroba, bolsas produzidas com reaproveitamento de alegorias e objetos inspirados na estética amazônica. Segundo o Sebrae Amazonas, a proposta é fortalecer uma nova cadeia econômica baseada na criatividade local e no valor cultural do festival. Agência Rádio Web, produção e reportagem, Virgínia Alves.
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6: Hora certa.
7: 8:17. A relação entre Brasil e Estados Unidos é uma das parcerias econômicas mais estratégicas para a indústria brasileira. Além de serem o maior investidor estrangeiro no Brasil, os Estados Unidos são o principal destino das exportações industriais brasileiras. A importância dessa relação motivou a Confederação Nacional da Indústria a organizar pela primeira vez o Dia da Indústria Brasil-Estados Unidos. O evento, realizado nesta segunda-feira, integra a programação da Semana do Brasil em Nova York. O presidente da CNI, Ricardo Alban, disse que a entidade está empenhada em estreitar os laços entre os dois países como forma de buscar benefícios mútuos.
8: Nós queremos atrair parceiros e formar novas cadeias produtivas, então nossa responsabilidade cada vez é maior e nossa vontade de acertar também aumenta a cada instante.
7: Mais de 500 lideranças empresariais, além de investidores e autoridades governamentais, se reuniram para debater a agenda prioritária e comum da indústria, como financiamento, minerais críticos, energia, saúde e tecnologias digitais. O encontro teve participação significativa de empresários norte-americanos. Na ocasião, foi realizada a primeira edição do Prêmio CNI, que reconhece empresas pelo legado construído na relação entre Brasil e Estados Unidos. Ricardo Alban comenta.
8: Nós estamos fazendo 18 entregas entre empresas brasileiras e americanas que fazem parte dessa relação bilateral. Nós estamos querendo aqui criar encadeamentos produtivos. Se nós reconhecemos elas e criamos essa cadeia, todas têm cadeia de valor, nós vamos conseguir com que elas sejam muito mais aderentes. E felizmente são, como foram grandes apoiadores para esse evento, que nós esperamos replicá-lo.
7: Essa é a primeira vez que o setor industrial reúne representantes do Brasil e Estados Unidos na Brazilian Week, tradicional agenda de líderes globais para debater oportunidades econômicas e de investimentos. Ricardo Alban informou que, por ser um ano eleitoral, a CNI vai apresentar aos candidatos à presidência um conjunto de propostas para estimular o crescimento econômico e a inclusão social no Brasil. Segundo ele, as recomendações reforçam a importância de uma agenda de integração com os Estados Unidos, considerada prioridade pela indústria brasileira no médio e longo prazo. Agência Rádio Web, produção e reportagem, Valquíria Rios.
2: 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Agentes públicos de estados e municípios têm até o dia 15 de maio para se inscrever na nova turma do programa Aperfeiçoando a Gestão Pública. A iniciativa oferece 80 bolsas integrais para uma formação gratuita voltada a temas como gestão fiscal, finanças públicas e licitações. O programa é realizado pelo Itaú Unibanco e pela Fundação Escola de Sociologia e Política de São Paulo, em parceria com a Secretaria do Tesouro Nacional. O coordenador-geral do programa da Fundação, Carlos Alexandre Nascimento, destaca desafios e objetivos para os gestores públicos.
9: Estarem preparados para realizarem contratações públicas com mais eficiência e com mais qualidade e que sejam sustentáveis no longo prazo. Ou seja, melhorar a qualidade das compras públicas. E isso é preciso ter uma formação adequada para poder compreender as diferenças e os contextos do momento que vivemos, as necessidades das políticas e dos serviços públicos e assim conseguir planejar e executar melhor compras públicas e com isso gerar valor público para o cidadão.
2: O curso tem carga horária de 93 horas aula em formato híbrido, com aulas online, ao vivo e gravadas. Carlos Alexandre reforça que a proposta busca ampliar o acesso à capacitação em diferentes regiões do país.
9: Os critérios do programa buscam privilegiar isso em espírito com a portaria 808 do Tesouro Nacional, Ministério da Fazenda, que disciplinou realmente que se busque levar o conhecimento nos locais que inclusive mais precisam. Esse programa que o Itaú apoia tem este objetivo de levar os conceitos de contratações públicas e de finanças públicas para todos aqueles municípios e servidores que têm interesse em se aprofundar nesse tema e que muitas vezes não estariam disponíveis não fosse a gratuidade desse programa.
2: O processo seletivo também prevê a inclusão de mulheres e de pessoas pretas, pardas e indígenas. As inscrições vão até sexta-feira, dia 15 de maio, pelo site programaagp.com.br. Grupo Rádio Web 25 anos. 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Produção e reportagem, Bruno Moreira.
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12: No ritmo que as coisas vão, no volume de problemas que enfrentamos e na falta de atenção que nos cerca, fica cada vez mais difícil não perder a linha. Haja carretel para aguentar tudo isso. E esse é o nosso tema de hoje, o autocontrole. Ou seja, a nossa capacidade de controlar desejos, emoções e consequências. Ele é fundamental para o nosso bem-estar. E vou sugerir algumas ações que devemos fazer para tornar nossa vida melhor. Primeiro, vamos afastar de pessoas, locais e circunstâncias que nos incomodam. contorná-las é evitar incomodação. Vamos também evitar problemas que não são nossos. Não nos envolvemos em desavenças de família ou de amigos. Juntemos a um grupo que goste de nós, que nos admire e nos valorize. Depois, vamos parar de reclamar da vida e do que nos acontece. Lembre-se de que tem sempre muita gente em situação pior que a nossa. E não se esqueça do mais importante. Olhe para dentro de si. Você tem boa imagem de você mesma? Como está agora? Bem ou mal? Pode melhorar? Onde e como? Enfim, controle suas expectativas. Busque o que faz você melhor e feliz. E seja otimista, hoje e sempre.
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7: O setor do aço no Brasil enfrenta um cenário desafiador de mercado em função da entrada massiva de aço subsidiado, principalmente da China. Segundo o Instituto Aço Brasil, o excedente de capacidade global de produção de aço já ultrapassa 600 milhões de toneladas e pode passar de 700 milhões até 2027. Essa concorrência desleal coloca em risco a sustentabilidade da indústria nacional. O Brasil é o nono maior produtor de aço no mundo. O setor é um pilar estratégico da economia, funcionando como base para diversas cadeias produtivas, como ressalta Alexandre Calil, vice-presidente de Aços Planos da ArcelorMittal na América do Sul.
13: O aço está presente em praticamente tudo, né? Na construção civil, na indústria, na infraestrutura, energia e várias outras cadeias essenciais aí para a economia do país. Sempre buscamos reforçar o papel estratégico do aço no desenvolvimento do Brasil.
7: Diante das condições desfavoráveis de concorrência com produtos de outros países que entram aqui, as empresas brasileiras têm investido em inovação e se destacado pela qualidade, segurança e sustentabilidade dos produtos. Entre as apostas estão investimentos no desenvolvimento do chamado aço inteligente, como explica Alexandre Calil.
13: Na ArcelorMittal, o foco é oferecer soluções de aço cada vez mais eficientes, sustentáveis, soluções que vão apoiar os clientes em ganho de produtividade, redução de custos. Para nós, o aço é sempre um vetor de crescimento sustentável, gerando emprego, gerando renda e desenvolvimento para a sociedade.
7: A empresa criou o programa Excarb para a produção de aço com menor emissão de carbono. Esses materiais já vêm sendo utilizados tanto em obras quanto em aplicações industriais, acompanhando uma tendência de construções mais rápidas com menos desperdício. A inovação também aparece no desenvolvimento de novos tipos de aço. Um deles é o CA70S, até 40% mais resistente que o CA50 convencional e produzido de forma pioneira no Brasil. O produto já está sendo usado em projetos de grande porte, como Senatower em Santa Catarina, futura maior torre residencial do mundo. Hoje, a ArcelorMittal responde por 42% da produção nacional de aço bruto. Agência Rádio Web. Produção e reportagem, Valquíria Rios.
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15: A qualidade do chocolate depende também da quantidade de sua matéria-prima, o cacau. O fruto do cacaueiro é cultivado no Brasil, principalmente no Pará e na Bahia. E quanto maior sua porcentagem em uma barra de chocolate, por exemplo, mais sabor sente o consumidor. Por isso, o produtor da marca Baiani Chocolates, Tuta Aquino, também vice-presidente da Associação Bintubar Brasil, que representa fabricantes de chocolate fino, comemorou a sanção do presidente Lula na última segunda-feira, a lei que endurece as regras de produção. Para ele, a nova legislação ajuda o consumidor a tomar decisões mais conscientes sobre o produto adquirido.
16: Eu vejo com bons olhos que isso é uma mudança que ajuda uma desinformação que anteriormente era adotada como praxe. No momento de tomar uma decisão de compra, o consumidor pode avaliar se aquilo para ele é um produto que vale a pena. Eu acho que essa mudança vai ter um impacto positivo para quem gosta de consumir chocolate com um alto teor de cacau, aonde a gente vai ter agora a possibilidade de entender melhor o que você está comprando como consumidor, né?
15: A lei aumentou porcentagens mínimas de cacau para o produto ser considerado chocolate e exigiu que esse índice esteja detalhado na embalagem. A legislação anterior de 2022 exigia no mínimo 25% de sólidos de cacau. Agora, o mínimo é de 35%. A mudança afeta um produto que ficou conhecido como sabor chocolate, com teor baixo de cacau e que teve má repercussão com o público.
16: Isso, na realidade, é um reflexo de uma variação muito grande de preço de cacau, que aconteceu no pico em 2024, a indústria se readecou, colocando como prioridade aqui em alguns produtos de alto consumo, né, mais populares, um produto que ainda atenda essa fatia da população que consome um chocolate mais comercial que muitas vezes já não tem um conteúdo muito alto de cacau.
15: O texto também especificou mínimos percentuais para outras modalidades de chocolate, como chocolate branco, ao leite, em pó, achocolatado, entre outros. Quando o produto vendido não se enquadrar nas descrições da lei, a embalagem também não poderá conter imagens ou termos que induzam o consumidor ao erro. A lei entra em vigor após 360 dias da data de publicação oficial. Agência Rádio Web, produção e reportagem. 107.9
17: 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O crescimento do emprego no agronegócio brasileiro e os respectivos segmentos têm impulsionado a busca por profissionais qualificados. A população ocupada no setor superou os 28 milhões de pessoas no ano de 2025. Este número representa um crescimento de 2,2% na comparação com o ano de 2024. Os dados constam em levantamento do Centro de Estudos Avançados em Economia Aplicada, CPEA, da Universidade de São Paulo, USP. O segmento de insumos avançou 3,4% e a agroindústria 1,4% no ano de 2025 em comparação com o ano anterior. Pesquisadores do CPEA indicam que este resultado foi impulsionado pelo desempenho positivo das indústrias de fertilizantes, defensivos, medicamentos veterinários e máquinas agrícolas. O economista Renato Gomides, que é gerente executivo da CropLife Brasil, destaca o segmento como oportunidade de salários atrativos.
18: Esse nível de escolaridade reflete diretamente na remuneração. Os rendimentos mensais do setor são cerca de 3 vezes maiores que a média nacional do trabalhador brasileiro em geral. Ou seja, o agromoderno não é apenas pujante em produção, mas é um dos vetores de valorização intelectual e financeira do país.
17: A CropLife Brasil é uma associação civil sem fins lucrativos. Ela representa empresas que são especializadas em pesquisar e desenvolver soluções para a produção agrícola sustentável. Renato Gomides também destaca o avanço na capacitação dos trabalhadores da área.
18: No cenário de rápida evolução tecnológica, o investimento em desenvolvimento e qualificação dos profissionais deixou o seu diferencial para tornar o motor da indústria de insumos. Como associação, observamos que as empresas do setor não apenas buscam talentos, mas elas os desenvolvem. Hoje as empresas da CropLife Brasil investem pesadamente em programas de capacitação técnica e liderança. O foco está em preparar o profissional para lidar com a agricultura digital, manejo integral de pragas e as demandas de sustentabilidade.
17: Ainda segundo apontam pesquisadores do CPEA, o resultado do agronegócio foi motivado principalmente pelo segmento de agroserviços. Ele registrou aumento de 6,1% no número de trabalhadores. A expansão das ocupações neste segmento está associada à retomada das atividades agroindustriais, que abrangem desde o processamento de produtos agropecuários até a produção de insumos. Agência Rádio Web, produção e reportagem, Diego Brião.
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6: Hora certa!
11: 8:32.
19: A Copa do Mundo de 2026 está chegando, é logo ali em junho. E nesta segunda-feira, todos os preparativos para esse evento que vai paralisar todo mundo. O sonho da Copa do Mundo está praticamente adiado para Estevão. E mais uma semana de expectativa para o veredito final sobre Neymar. Na verdade, a CBF enviou uma lista de pré-jogadores convocados para a FIFA com 55 nomes. A ausência do jogador do Chelsea por conta de lesão já era esperada e foi sacramentada nesta segunda-feira. Já o camisa 10 do Santos repete o padrão das outras listas extensas de Carlo Ancelotti. A sua presença na lista dos 26 que serão anunciados na semana que vem ainda é uma dúvida. Falamos da seleção brasileira, mas a Argentina também divulgou nesta segunda-feira sua pré-lista, que conta com Flaco Lopes e Giai, jogadores que atuam no futebol brasileiro na pré-lista de convocados para a Copa de 2026. A seleção de Lionel Scaloni não anunciou ainda qual será a data da convocação oficial, mas obviamente a seleção será liderada por Lionel Messi. Uma outra situação também chamou atenção nesta segunda-feira, até porque Curaçao, que é estreante na Copa do Mundo de 2026, terá que encontrar um novo treinador. Fred Hunter decidiu renunciar ao cargo de técnico da seleção após quase 3 meses de trabalho. O anúncio foi feito pela federação através das redes sociais. Portanto, o treinador falou sobre a saída da equipe, disse que a seleção precisaria seguir em frente, mas ele não quer prejudicar e por isso preferiu sair. Hunter comandou a seleção de Curaçao apenas em 2 amistosos que foram disputados no mês de março. Na ocasião, a equipe perdeu seus confrontos para a China por 2-0 e levou uma goleada para a Austrália. Portanto, a seleção de Curaçao tendo aí muitas movimentações nesse período que antecede a Copa do Mundo. Agência Rádio Web com informações da Copa do Mundo de 2026, Daniela Esperon.
20: O senador Ciro Nogueira, presidente nacional do Progressistas, voltou a negar irregularidades nas investigações da Polícia Federal sobre supostas vantagens indevidas envolvendo o Banco Master e o empresário Daniel Vorcaro. Ciro foi alvo da Operação Compliance Zero na semana passada, que apura suspeitas de favorecimento ao banco no Congresso. Entre os pontos investigados está a chamada Emenda Master, proposta que ampliava o limite de cobertura do Fundo Garantidor de Crédito, o FGC. A Polícia Federal aponta que o texto foi elaborado por assessores ligados ao banco e reproduzido integralmente pelo senador. Em um vídeo publicado nas redes sociais, Ciro Nogueira afirmou que sofre perseguição política em ano eleitoral e negou qualquer prática ilícita.
21: Sobre as acusações que estou sendo vítima, eu posso garantir. Nunca recebi nenhum valor ilícito ou cometi qualquer irregularidade que seja neste caso e em qualquer outro. E tem mais. Meu pai construiu uma empresa com muito sacrifício e, graças a Deus, ela tem muito sucesso. Agora inventaram que recebi ilegalmente valores por meio dessas empresas. Valores que não chegam sequer a 1% do seu faturamento anual.
20: Ainda no vídeo, o presidente do PP defendeu a reapresentação da chamada Emenda Master. Segundo ele, a proposta não beneficiaria o Banco Master, mas serviria sim para atualizar a proteção aos correntistas brasileiros diante da inflação acumulada nos últimos anos.
21: Até hoje, ninguém veio a público explicar por que este valor não é corrigido há 13 anos, 13 longos anos, sendo que isso só beneficia quem? Os grandes bancos e a concentração bancária em nosso país. Afinal de contas, o fundo garante quem? Os bancos? Não, minha gente. Este fundo garante os correntistas.
20: A investigação da Polícia Federal também apura supostos pagamentos mensais de até R$500 mil para o senador, além do uso de imóveis, viagens e outras vantagens que teriam sido bancadas pelo Banco Master a Ciro Nogueira. Agência Rádio Web, de Brasília, Yuri Hudson.
22: Os ministros Nunes Marques e André Mendonça foram empossados na noite desta terça-feira, presidente e vice, respectivamente, do Tribunal Superior Eleitoral, TSE. Os dois foram indicados ao Supremo Tribunal Federal pelo ex-presidente Jair Bolsonaro e vão conduzir as eleições gerais deste ano. A cerimônia protocolar contou com as presenças do presidente da República, Luiz Inácio Lula da Silva, pelos presidentes do Senado e da Câmara, senador Davi Alcolumbre e deputado Hugo Mota. Como de praxe, todos os ex-presidentes da República foram convidados, inclusive Jair Bolsonaro e Fernando Collor de Mello, ambos em prisão domiciliar. Apenas o ex-presidente José Sarney participou da cerimônia. Em discurso, Nunes Marques reforçou a soberania popular por meio do voto.
0: Reputa essencial que o Tribunal Superior Eleitoral cumpra com sua missão constitucional de organizar, orientar e fiscalizar as eleições para que sejam eleições limpas e transparentes. É dessa maneira que cada voto deve ser computado como expressão da soberania popular. Haja respeito à liberdade de expressão e de pensamento. Em qualquer democracia consolidada é fundamental que se observem essas liberdades, que permitem as trocas de ideias e o adequado debate sobre todas as questões efetivamente relevantes para o cidadão e, portanto, para a sociedade.
22: As autoridades que o precederam no discurso, entre elas o presidente da OAB, Beto Simonetti, e o procurador-geral da República, Paulo Gonet, defenderam a confiabilidade das urnas eletrônicas, mas Nunes Marques não mencionou.
0: O processo eleitoral de um país verdadeiramente democrático deve ter como protagonistas suas eleitoras e seus eleitores. Um pleito, por sua vez, somente será bem sucedido se conseguir capturar fielmente a voz de cada uma das suas cidadãs e de cada um de seus cidadãos. Para cumprir essa missão, devemos atuar com independência, equilíbrio e prudência, sem omissão diante de ameaças concretas ao processo democrático, mas também sem incorrer em excessos incompatíveis com o Estado Democrático de Direito.
22: O novo presidente do TSE manifestou preocupação com o uso indevido de inteligência artificial no processo eleitoral e também com a manipulação do eleitor por meio de desinformação pelas redes sociais.
0: A liberdade do voto depende de um ambiente comunicacional em que as pessoas possam ouvir, falar, discordar, refletir e formar suas convicções sem intimidação. A internet e as redes sociais tornaram extremamente complexo o trabalho de assegurar a livre manifestação do pensamento. Haja vista as inúmeras formas de intrusão da desinformação e de manipulação cognitiva. Mas a liberdade é sempre um fruto delicado numa árvore espinhosa. É preciso habilidade e paciência para colhê-la.
22: Cássio Nunes Marques, que completa 54 anos no próximo sábado, é natural de Teresina e comandará o TSE pelos próximos 2 anos. Doutor em Direito pela Universidade de Salamanca, na Espanha, foi juiz do Tribunal Regional Eleitoral do Piauí e desembargador do Tribunal Regional Federal da Primeira Região, antes de tomar posse no Supremo Tribunal Federal. Agência Rádio Web de Brasília, Alan Barbosa.
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19: A Copa do Mundo de 2026 está chegando e o aquecimento para o Mundial vem dando o que falar. Por exemplo, o sonho da última dança de Luis Suárez parece ter chegado ao fim. De acordo com informações divulgadas pela imprensa uruguaia, o veterano atacante não foi incluído na pré-lista da seleção para a Copa do Mundo de 2026. A decisão de Marcelo Bielsa confirma a tendência de renovação que o treinador argentino vem impondo na equipe desde que assumiu o comando da Celeste. Recentemente, Suárez tinha reacendido as esperanças da torcida uruguaia com declarações públicas dizendo que jamais diria não a uma convocação. Mas parece que esse legado intocável chegou ao fim, em grande estilo, viu? Foram 69 gols em 143 jogos. Luis Suárez, portanto, encerrando a sua trajetória em mundiais como uma das figuras mais emblemáticas da história do futebol uruguaio. Outra seleção que vem dando também noticiário é a seleção espanhola, que também divulgou a sua pré-lista dos 55 jogadores pré-convocados e com 2 ausências que geraram um eco na imprensa local. O lateral do Real Madrid, Carvajal, e o atacante do Como. Campeões da última Eurocopa, Morata, Jesus Navas e Carvajal não estarão presentes na Copa do Mundo deste ano, que começa no dia 11 de junho. E para a gente trazer um destaque curioso e interessante, porque até agora só um jogador de linha atuou em Copa do Mundo depois de completar 40 anos. E esse jogador foi Roger Milla, de 42 anos, ele jogou em 1994. Só que nesta edição de 2026, podemos ter recorde. 4 jogadores acima dos 40 anos estão nas pré-listas das suas seleções. Um deles é Cristiano Ronaldo, que tem 41 anos, Luka Modric, com 40, tem o Dzeko, com 40 anos, e o Sebastián Soria, com 42. Agência Rádio Web, com giro da Copa do Mundo, Daniela Esperon. O Brasil está ficando mais fragmentado ambientalmente. Um levantamento do Map Biomas mostra que o número de fragmentos de vegetação nativa do país passou de 2 milhões e 700 mil em 1986 para mais de 7 milhões em 2023, um aumento de 260% em quase 4 décadas. A fragmentação acontece quando áreas contínuas de vegetação são divididas em pedaços menores e isolados, principalmente pelo avanço do desmatamento, da agropecuária, da urbanização e da abertura de estradas. Quanto menores esses fragmentos, maior a vulnerabilidade da vegetação à degradação e à perda de biodiversidade. O pesquisador do IPAM e coordenador do módulo de degradação do MAP Biomas, Demerson Conciani, explica por que esse cenário preocupa tanto.
1: À medida que o desmatamento avança, os grandes maciços de vegetação nativa eles vão sendo divididos em pedaços cada vez menores. Quanto menor é o tamanho dos fragmentos remanescentes, menor é a diversidade biológica e funcional dos fragmentos, maior é a proporção da área de borda diretamente associada, o maior risco de incêndio que pode atingir a vegetação nativa e também maior é o isolamento entre esses fragmentos, a emigração de espécies e de indivíduos entre esses fragmentos, levando cada vez a menor biodiversidade nessas áreas.
19: Todos os biomas registraram aumento desse processo nas últimas décadas. Pantanal e Amazônia tiveram os maiores crescimentos proporcionais, enquanto Mata Atlântica e Cerrado concentram o maior número absoluto de fragmentos. Segundo o pesquisador, monitorar a degradação pode ajudar a identificar áreas prioritárias para recuperação antes que os danos se tornem irreversíveis.
1: Políticas como a meta brasileira de recuperar 12 milhões de hectares até 2030 podem se beneficiar desse tipo de análise a partir de uma análise multicritério, pensando que a degradação é um processo que pode ser parado e essas áreas podem ser recuperadas. Então, quanto mais precocemente a gente conseguir identificar essas áreas e quanto antes a gente conseguir interromper a ação dos diferentes vetores de degradação, como por exemplo o fogo ou a fragmentação, maiores são as chances de recuperação dessas áreas.
19: Na Mata Atlântica, até 72% da vegetação remanescente já está exposta à degradação. Já na Amazônia Legal, o levantamento identificou quase 10 milhões de hectares com sinais de corte seletivo de madeira entre 1988 e 2024. Agência Rádio Web, produção e reportagem, Cassie Balog.
3: 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Hora certa!
4: 8 horas e 46 minutos.
23: Agência Nacional de Vigilância Sanitária avalia adotar medidas judiciais após receber vídeos de pessoas bebendo detergente. A situação foi confirmada no início da semana pelo ministro da Saúde, Alexandre Padilha, que também cogita isso. As imagens seriam uma forma de protesto por parte de eleitores considerados de direita após determinação da Anvisa de suspender produtos da IP por irregularidades na produção. Há tempos atrás seria impensável falar sobre direita e esquerda, enquadramentos políticos históricos e uma matéria que aborda a decisão de um órgão que fiscaliza a qualidade do chega na casa das pessoas, né? Mas no Brasil isso virou rotina. Lá na pandemia a gente viu que o próprio presidente se tornou uma espécie de garoto propaganda de um remédio que não curava a Covid, o que levou muita gente a aderir à campanha de descrédito às vacinas. Como recorda o sociólogo e cientista político, professor da ESPM, Paulo Ramírez.
24: É mais ou menos como houve durante a pandemia, né, em que tentaram taxar o vírus de esquerda, né? Vírus, saúde, não são nem de esquerda nem de direita, são o que são e precisam sim de ter um trato técnico e jamais político. E aí vem a confusão dos bolsonaristas, né? Uma verdadeira confusão mental, e até mesmo instituições científicas são colocadas à prova pelo bolsonarismo.
23: A questão das urnas eletrônicas, as pesquisas eleitorais, tudo que é feito de forma científica hoje é colocado à prova por parcela da sociedade brasileira. O sociólogo diz que a primeira reação é o negar por negar.
24: trata-se de um negacionismo absoluto. É o que está de acordo com o conceito de pós-verdade, que o dicionário Oxford introduziu o verbete, né, em 2016, redefinido da seguinte maneira, né? A pós-verdade acontece quando os fatos objetivos, abrindo parênteses aqui, né? Os fatos objetivos são consensos científicos, políticos, econômicos, do tipo a Terra é esférica, a urna eletrônica funciona, o nazismo é de extrema-direita, a vacina faz bem para a saúde, né? Ou pelo menos protege a sociedade. Então, esses fatos objetivos, diz o dicionário, se tornam menos confiáveis na sociedade do que opiniões pessoais dotadas de sentimentos.
2: Após as eleições de 2022, nós vimos adeptos da extrema-direita rezando para pneu, pedindo auxílio a alienígenas e, mais recentemente, uma grande empresa de chinelos foi alvo dos ataques por conta de uma fala citando o pé direito na propaganda. O professor Paulo Ramírez explica que esse grupo de pessoas deixou totalmente de acreditar no que é resultado de métodos e estudos científicos.
24: O que está em jogo, no final das contas, é uma leitura, uma visão de mundo que estabelece a negação de fatos objetivos, né? Não por uso de métodos ou qualquer coisa do tipo, daí a distância com a ciência. Uma deslegitimação que não aplica conhecimentos empíricos ou métodos científicos, mas ao mesmo tempo que deslegitima, né, o saber científico. Então a gente tem, sim, claro, o próprio nazismo considerava deficientes, considerava a homossexualidade como doenças a serem eliminadas da sociedade.
2: Nos últimos dias vimos, então, pessoas bebendo ou simulando que estavam bebendo detergente nas redes sociais, lavando frango com detergente, tomando banho entre internautas comuns ou políticos e artistas conhecidos. É importante lembrar que os ataques à Anvisa para defender a empresa de detergente tem a ver com o apoio financeiro dado à campanha de Jair Bolsonaro em 2022. Os eleitores do ex-presidente acreditam que a decisão da Agência Nacional de Vigilância Sanitária é uma simples perseguição a um suposto opositor político. Agência Rádio Web, produção e reportagem, Norberto Natal. 107.9
22: 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A justiça condenou um casal por uma série de crimes sexuais praticados contra os próprios filhos ao longo de quase 10 anos. A sentença foi assinada pelo juiz Marco Luciano Vatcher, da 2ª Vara Judicial de Santo Antônio da Patrulha, no Rio Grande do Sul. Somadas, as penas chegam a 141 anos e 2 meses de prisão em regime fechado. Segundo a denúncia do Ministério Público, os crimes ocorreram entre 2015 e 2024. A menina tinha entre 8 e 14 anos quando os episódios aconteceram. Já o filho do casal, que possui deficiência cognitiva, teria sido vítima entre os 13 e os 20 anos. Na sentença, o magistrado afirmou que os crimes eram acompanhados de ameaças e mecanismos de silenciamento contra as vítimas. O juiz destacou ainda que houve uma inversão completa do papel parental. Segundo Vatcher, os responsáveis legais pelas crianças se tornaram autores diretos das violências.
5: Os crimes praticados no âmbito familiar, especialmente quando envolvem pessoas em situação de vulnerabilidade, há uma gravidade jurídica e humana acentuada, porque ali se rompe uma relação que, por sua natureza, deveria ser de cuidado, de proteção e confiança. Agora, lá no plano jurídico, a legislação prevê consequências mais severas em determinadas hipóteses, justamente em razão dessa especial condição de vítima e do vínculo existente entre o autor do fato.
22: Os réus de 43 e 48 anos foram condenados por crimes como estupro de vulnerável, estupro qualificado, satisfação de lascívia mediante presença de criança ou adolescente e estupro de pessoa com deficiência. Conforme o magistrado, também houve condenação pela produção de material pornográfico envolvendo criança e adolescente. Além da prisão, a justiça fixou a indenização mínima de R$200 mil por danos morais às vítimas e decretou a perda do poder familiar do casal sobre outros dois filhos menores de idade. Os dois estavam presos e não poderão recorrer em liberdade. Agência Rádio Web, produção e reportagem, Jean Costa.
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7: O presidente Lula surpreendeu e anunciou, no início da noite desta terça-feira, o fim da chamada taxa das blusinhas, o imposto de importação de 20% cobrado sobre compras internacionais de até 50 dólares feitas por plataformas digitais. A proposta foi oficializada por meio de uma medida provisória e ocorre em ano eleitoral, quando o petista precisa melhorar a sua imagem junto à população. A cobrança havia entrado em vigor em 2024, após a aprovação do Congresso, como forma de equilibrar a concorrência entre plataformas internacionais e a indústria brasileira. A secretária executiva da Casa Civil, Miriam Belchior, destacou que a medida entra em vigor imediatamente e afirmou que o governo decidiu avançar após a regularização do setor de compras internacionais.
9: Que os dois atos saíram juntos no Diário Oficial, medida provisória e já a portaria da Fazenda zerando, portanto, a partir disso, ela entra imediatamente em vigor.
7: O ministro do Planejamento, Bruno Moretti, afirmou que a redução dessa tributação busca atender parte da população brasileira que depende dessas compras internacionais.
12: É que são produtos de consumo popular. Os números mostram que a maior parte das compras é de pequeno valor. Então, o que o senhor está fazendo é retirar impostos federais do consumo popular, do consumo das pessoas mais pobres. Então, o senhor está melhorando o perfil da nossa tributação.
7: A decisão ocorre mesmo após a arrecadação bilionária gerada pelo imposto. Para ter ideia, só nos 4 primeiros meses deste ano, o governo arrecadou quase R$1,8 bilhão só com a taxa das blusinhas, sob encomendas internacionais feitas em portais como Shein, AliExpress e outros. 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De Brasília, Yuri Hudson.
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7: O governo federal lançou nesta terça-feira o programa Brasil contra o Crime Organizado, com mais de R$11 bilhões em investimentos para combater facções, tráfico de armas, lavagem de dinheiro e fortalecer o sistema prisional. O plano prevê ações integradas entre União, estados e municípios, além da criação de um Banco Nacional de Informação para ampliar o compartilhamento de dados de segurança pública. Durante o lançamento no Palácio do Planalto nesta terça, o presidente Lula afirmou que o governo vai criar o Ministério da Segurança Pública.
13: O dia que o Senado aprovar a PEC da Segurança, nos próximos dias nós criaremos o Ministério da Segurança Pública nesse país. Eu sempre recusei aprovar o Ministério da Segurança Pública enquanto a gente não tivesse definido qual seria o papel do governo federal na segurança pública. E agora nós estamos sentindo a necessidade de que o governo federal volte a participar ativamente, mas com critérios e com determinação, porque a gente não quer ocupar o espaço dos governadores nem o espaço da Polícia Estadual.
7: O programa também prevê reforço em presídios, modernização de perícias, combate financeiro às facções e investimentos em tecnologia e inteligência policial. Ao apresentar a proposta, o ministro da Justiça, Wellington César Lima, afirmou que o projeto foi construído em conjunto com estados e forças de segurança.
14: Produzir um programa consistente, baseado em evidências, em pesquisas científicas, ouvindo as polícias militares, as polícias civis, a Polícia Federal, os peritos e todos esses colegiados que estão aqui presentes. Então, presidente, a conjugação desses elementos possibilitou que chegássemos no dia de hoje.
7: Outro ponto defendido pelo governo é o endurecimento no controle de armas e munições. O vice-presidente da República, Geraldo Alckmin, criticou a flexibilização armamentista adotada na gestão de Jair Bolsonaro. O programa prevê mais de R$1 bilhão em investimentos diretos ainda neste ano e uma linha de crédito de R$10 bilhões do BNDES para estados e municípios. Agência Rádio Web de Brasília, Yuri Hudson.
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6: pequena indústria brasileira enfrenta o pior momento desde a pandemia. É o que revela a pesquisa Panorama da Pequena Indústria. O índice que mede o desempenho das pequenas indústrias caiu para 43,7 pontos no primeiro trimestre deste ano. Esse é o menor resultado desde o segundo trimestre de 2020. Quem explica é a analista de políticas e indústria da Confederação Nacional da Indústria, Júlia Dias.
15: Esse índice de desempenho, ele é formado pela ponderação de três indicadores, que são o valor da produção, a utilização da capacidade instalada efetiva com relação ao usual e o número de empregados. Todos esses três indicadores, eles diminuíram nesse primeiro trimestre de 2026 com relação ao trimestre imediatamente anterior. E isso explica essa queda no índice geral de desempenho.
6: Outro dado que preocupa é a situação financeira das empresas. O indicador que mede o acesso ao crédito, margem de lucro e condições de caixa registrou o pior nível em 5 anos. Júlia Dias comenta.
15: Quando a gente está falando da situação financeira das indústrias de pequeno porte, a gente não pode deixar de falar das altas taxas de juros. Porque a gente sabe que essas indústrias, elas sofrem mais com a questão do acesso ao crédito. Elas são vistas pelo mercado como indústrias de maior risco e, portanto, são precificadas de forma mais alta.
6: A carga tributária continua sendo o principal problema apontado pelos empresários. Mas a preocupação com o preço e a falta de matéria-prima disparou nos últimos meses. Na indústria de transformação, esse problema saltou da sexta para a segunda posição no ranking de maiores dificuldades. Na construção civil, os juros altos seguem como um dos principais entraves. Já a preocupação com o custo das matérias-primas cresceu mais de 14 pontos percentuais. A confiança das pequenas empresas na economia também continua em baixa. Mesmo assim, a pesquisa da CNI mostra que os empresários ainda mantêm expectativas moderadas para os próximos 6 meses, principalmente em relação à demanda e à possibilidade de novos investimentos. Agência Rádio Web, produção e reportagem, Valquíria Rios.
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19: Deu a lógica na terça-feira de Copa do Brasil e os primeiros classificados às oitavas de final são Internacional, Cruzeiro e Fluminense. Quem venceu os dois jogos foi o Colorado, que jogando no Beira-Rio voltou a bater o Atlético, desta vez pelo placar de 3-2. Gols marcados por Borré, Alex e Bernabé. O detalhe é que após a partida, Paulo Pezzolano falou que o time teve alguns erros, mas o importante foi a classificação.
16: Tivemos erros individuais, erros coletivos, sem dúvida. Coisas para melhorar, mas o positivo é que ganamos os dois jogos. Não é fácil ganhar os dois jogos. Você sabe, a Copa do Brasil, seja contra quem seja, seja um time de segunda divisão, seja contra quem seja, você sabe, não é fácil ganhar os dois jogos, ganhamos primeiro. Hoje veníamos ganhando, podíamos fazer o melhor, mas só nos complicamos um pouco.
19: O Cruzeiro no Mineirão venceu o Goiás pelo placar de 1-0, gol marcado por Caio Jorge, e o Fluminense bateu o Operário do Paraná no Maracanã, gols marcados por Lúcio Acosta e Savarino. Nesta quarta-feira, mais classificados sairão. Situação mais confortável é do Palmeiras, que venceu a Jacuipense por 3-0 em casa e visita no estádio do Café, mas podendo aí perder por 2-0 ou 3-0, levando a partida para os pênaltis. O Palmeiras vai com o time reserva. O mesmo acontece com o Vasco, que fez 2-0 no Paysandu no jogo de ida e agora jogando em São Januário, vai usar um time alternativo e espera conseguir a classificação. Situações mais complicadas. O Ceará recebe o Atlético Mineiro. Primeira partida, 2-1 para a equipe do Galo. O Vozão vai precisar fazer o apoio da torcida valer para conseguir essa classificação às oitavas de final. Remo e Bahia. O Remo venceu por 3-1 fora de casa. Portanto, vai tentar segurar o resultado jogando no Mangueirão, duelo de Série A, inclusive. Mirassol e Bragantino, tudo em aberto, já que o primeiro jogo ficou em 1-1. O mesmo acontece com Santos e Curitiba, que terminaram 0-0. E agora fica tudo para o Couto Pereira, essa decisão da vaga. O São Paulo tem uma vantagem mínima de 1-0 diante do Juventude e vai até o Alfredo Jaconi, podendo jogar pelo empate. Agência Rádio Web com informações da Copa do Brasil, Daniela Esperon.
11: 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Hora certa.
4: 9:03.
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6: O Ministério da Saúde lançou a nova caderneta brasileira da gestante, que agora também conta com uma versão digital. Com a mudança, as grávidas passam a acompanhar exames, consultas, vacinas e orientações diretamente pelo celular. Durante o lançamento no Rio de Janeiro, o ministro da Saúde, Alexandre Padilha, afirmou que essa é uma ferramenta para modernizar o pré-natal.
17: É caderneta de todos os passos da gravidez do puerpério. Então aqui integram todas as informações, desde as consultas do pré-natal, passando pelas vacinações, passando pelas anotações, caso essa gestante passe por um serviço de urgência e emergência por algum motivo. Segundo, tem dentro da caderneta uma novidade que é o chamado plano de parto. O que essa gestante quer que seja feito, que os profissionais acham que tem que ser feito ao longo de todo o trabalho pré-parto, durante o parto.
6: A nova edição da caderneta também passa a incorporar temas fundamentais para a integralidade do cuidado, como saúde mental, luto materno e parental, equidade, direitos das gestantes, enfrentamento da violência obstétrica e cuidado compartilhado. A secretária de Atenção Primária à Saúde, Ana Luísa Caldas, disse que a novidade representa mais proteção e autonomia na gestação.
18: Para a gente é um passo muito importante para a garantia tanto da segurança do cuidado que está sendo ofertado pelos profissionais de saúde para essa gestão, mas também para a segurança e a autonomia reprodutiva para essas mulheres que estão na condição desse momento tão simbólico e sensível que é a gestação, que é o nascimento e o puerpério.
6: A versão digital da caderneta brasileira da gestante pode ser acessada pelo aplicativo Meu SUS Digital. Além disso, serão distribuídos mais de 3 milhões e 200 mil exemplares físicos em todo o Brasil, garantindo acesso tanto no formato digital quanto impresso. No mesmo evento, o Ministério da Saúde também anunciou a nova campanha de doação de leite humano, Solidariedade que Nutre, Vida que Cresce. O objetivo é conscientizar as famílias sobre a importância do leite materno para a saúde dos bebês e incentivar novas doadoras em todo o Brasil. Agência Rádio Web, produção e reportagem, Valquíria Reis.
20: O Tribunal do Júri é o espaço da justiça responsável por julgar crimes dolosos contra a vida, como homicídios e tentativas de assassinato. E para além dos processos e das provas apresentadas em plenário, existe uma questão que atravessa a sociedade brasileira e também chega aos julgamentos, o racismo estrutural. É o que explica o promotor de justiça e coordenador do Núcleo de Enfrentamento ao Racismo do Ministério Público de Pernambuco, Igor Araújo.
21: Então, falar de justiça racial no Tribunal do Júri é compreender como o racismo em todas as suas formas, principalmente o racismo estrutural, interfere no modo como nós acusamos, defendemos e julgamos os crimes contra a vida no Tribunal do Júri. Estereótipos raciais, maior confiabilidade ou não, considerar alguém uma vítima mais ou menos confiável, mais ou menos passível de ser vítima, tudo isso existe um elemento racial no meio, interferindo, e isso interfere diretamente, entra diretamente no Tribunal do Júri.
20: O racismo estrutural nem sempre aparece de forma explícita. Ele também pode estar em uma suspeita automática, em uma associação indevida, na desvalorização da palavra de determinadas testemunhas ou na forma como a trajetória de uma vítima negra é narrada. Também pode aparecer quando a dor de uma família negra recebe menos atenção, menos comoção e menos reconhecimento.
21: Há uma maior confiabilidade ou não de acordo com a cor da pessoa. Essa é a chaga do racismo estrutural na nossa sociedade. E o réu também, da mesma forma. Muitas vezes a gente vê em algumas situações no Tribunal do Júri uma pessoa que diz assim, olha, ele é culpado, veja a cara dele. A gente não pode julgar ninguém pela cara. Geralmente isso, o réu muitas vezes está com a cara normal porque ele quer passar para os jurados a percepção de que ele é inocente, mas em virtude da cor, em virtude de características físicas, as pessoas apontam, olha a cara dele já é de mal, então ele já é culpado pela cara em si. O nosso objetivo é que ninguém seja julgado ou culpado por como é, por como nasceu, pela cor da pele, mas sim pelo que fez ou deixou de fazer. E o racismo, ele atrapalha isso, ele atrapalha esse elemento de justiça.
20: Os impactos do racismo estrutural refletem nesse 13 de maio, Dia Nacional de Denúncia contra o Racismo, a necessidade de enfrentamento às desigualdades raciais ainda presentes nos mais diferentes espaços da sociedade. Agência Rádio Web, produção e reportagem, Iveson Gomes.
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22: Alimentação e bebidas foram os principais vilões da inflação no mês de abril, de acordo com o IPCA divulgado pelo Diese nesta terça-feira. No IPCA geral de 0,67% em abril, o item bebidas e alimentação acelerou a inflação com 1,34% de aumento. Agora o levantamento conta com a parceria da Companhia Nacional de Abastecimento, CONAB. No item alimentação no domicílio, cenoura teve aumento médio de 26,5%.

0: Cuiabá e Rio de Janeiro, na casa de R$ 880. Nas cidades do Norte e Nordeste, a composição da cesta é diferente, com o maior valor registrado em Porto Velho, R$ 658, e Maceió, R$ 652. Nos 12 meses de abril de 2025 a abril de 2026, a alimentação básica ficou mais cara em 18 capitais e mais em conta em 9. Queda de 0,34% em São Paulo e 4,84% em São Luís. As maiores altas foram em Cuiabá, 9,99%, e Salvador, 7,14%. Outros itens que pesaram na inflação no mês de abril foram medicamentos, produtos de higiene pessoal e combustíveis, que pressionou o preço dos transportes. Agência Rádio Web de Brasília, Alan Barbosa.
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0: 9:15.
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0: Hora certa. 9:18.
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0: dia para você, bom dia para todas as Fátimas, bom dia para todas as Marias, bom dia para todos os devotos de Nossa Senhora de Fátima. Que ela abençoe o seu lar, que ela abençoe você, que ela consiga interceder junto a Jesus, o seu filho, a nossa Mãe Santíssima de hoje, que merece uma vela acesa, uma oração, um pedido, mas antes de tudo um agradecimento. Só pelo dia que nós estamos aqui, já vale o agradecimento, não é? Não é? Então, peça que a mãezinha atenda. A mãezinha de Fátima, hoje. A mãezinha de Lourdes em fevereiro. A mãezinha de Aparecida em outubro. Mas todos os dias ela está lá. A mãezinha de Medjugorje, a mãezinha rainha, três vezes admirável de Schoenstatt. Quem mais? A mãezinha, aquela do norte, né? Aquela mãezinha que a gente conhece, a mãezinha de Nazaré, e tantas outras aparições de Nossa Senhora, todas elas em devoção, muitas. Hoje é um dia muito especial, é feriado em muitas cidades. Bom dia para você que acordou hoje e que já fez uma oração, né? Claro, já fez uma oração. Agradeceu a Nossa Senhora de Fátima, pediu a ela. Hoje é o dia da abolição da escravatura no Brasil e é o dia nacional de denúncia contra o racismo, né? Que é uma coisa abominável. E muitas cidades estão aí hoje aniversariando ou então colocando aí o aniversário do município. Arraial do Cabo do Rio de Janeiro, hoje é dia 13, né? O dia de Celidônio, de Nossa Senhora de Fátima, de São Servácio, de Tom Gerém, de Santa Conchita, de Barrecheguren, Santa Conchita de Barrecheguren, dia de Santo Celidônio de Nimes, Santo André Huber de Furnet, e hoje é dia de Nossa Senhora de Fátima. A história de Nossa Senhora de Fátima, né? Aquela que traz o rosário, né? E pede para todos. Mas ela é bonita, essa história, porque Nossa Senhora do Rosário de Fátima é uma das invocações atribuídas à Virgem Maria e que teve a sua origem de aparições recebidas por três pastorinhos num lugar chamado Cova da Iria, em Fátima, Portugal. E de acordo com testemunhas, três crianças videntes, a primeira aparição ocorreu no dia 13 de maio de 1917, portanto no século passado. 13 de maio de 2000, ou então nós temos uma data hoje, né? Ah não, ano que vem. O ano que vem fecha mais um ciclo. Então, ao meio-dia, atenção, hein? Hoje nós temos o Terço Mariano. Ao meio-dia lá na igreja de Nossa Senhora de Fátima. Então, gente, ó, e de acordo com testemunhas, três crianças videntes, e a primeira aparição foi no dia 13 de maio de 1917, ao meio-dia, e durante os seis meses seguintes, sempre no dia 13, na mesma hora, com exceção do mês de agosto. Então foram seis meses menos agosto, quando ocorreu no dia 19 até 13 de outubro. Na última aparição, identificou-se como Senhora do Rosário, tendo sido por esse motivo feita eclesiasticamente a combinação dos seus dois títulos, que deu origem à Nossa Senhora do Rosário de Fátima, e que, segundo os relatos dos videntes, a mensagem que a aparição apresentou em Fátima foi insistente apelo à conversão, à penitência e à oração. nomeadamente a oração do Rosário, aquela que nós aprendemos, não é? De 10 em 10 a gente vai fazendo a oração e fazendo toda a oração do Rosário. Seu principal local de devoção é o próprio Santuário de Fátima, situado na freguesia, na cidade homônima, Fátima, no Conselho de Ourém, em Portugal. Tá? Nossa Senhora de Fátima, rogai por nós. Nossa Senhora de Fátima, rogai por nós. Nossa Senhora de Fátima, rogai por nós. Começamos assim o nosso dia, começamos assim a nossa festa de Nossa Senhora de Fátima, tão importante, tão bonita, não é? Então, que a gente faça hoje todas as orações, todos os pedidos, todos os agradecimentos. Como é que você está passando aí? Está frio, né? Está frio. Manhãzinha gelada. 8, 9 graus de manhã, né? Agora, só para você ter uma ideia, vou dar uma geral aí, passar para você um pouquinho das temperaturas do Brasil, começando com Rafar. Rafar, neste momento, tem 15 graus. 15 graus. Vamos chegar a 20. A 22 ao meio-dia. 22 graus, temperatura maravilhosa, né? Aí quando for lá pelas 3 horas da tarde, 26 graus. E aí ela começa a cair. Mas cai assim, tanto que às 7 da noite a gente já está com 20. 9, a gente já está com 17. Vai dormir com 15 e vai acordar amanhã, às 5 da manhã, 6, 4, 5 e 6, com 12. Vai pensando que está fraco, não? Então tá. Amanhã nós teremos uma temperatura mínima de 15 graus, né? Que barbaridade. E vamos até 28. Chove na sexta-feira. Não tem aqui uma... Mas teremos céu nublado aí amanhã. Mas sexta-feira chove. Tá bom, meu povo? Lindos, lindas ouvintes da Rádio R. Eu tô com o telefone aqui. 99799-5800. Cadê vocês? Vocês estão aí? Manda um bom dia aqui, que eu mando uma volta aí para vocês. Né, Mira querida? Pois é. Eu vou mandar um abraço também para dona Wanda, que ontem não deu para atender a Wanda. A Wanda pediu o Martinho da Vila com a filha dele. É, e eu quase que toquei a Martinália com ela. Martinália com ela, é isso que eu quero falar, eu não consigo usar, mas não é possível, né? Quem mais que tá aqui ouvindo? Bom dia pra Wanda, bom dia pra Mira e bom dia pra todo mundo que tá aí acompanhando o programa, que agora eu tô voltando aqui pra pegar todos os recados, tá rodando aqui e jazinho eu vou ter aqui todos os recadinhos de vocês aqui, tá bom? Muito bem. Quem mais que eu vou falar aqui? Ah, ontem nós participamos lá do encontro de cultura, turismo e cultura lá com a Vivian, com o pessoal lá da cultura, tinha gente de dança, gente de artesanato, gente de tudo quanto era, e tava lá o Toninho Macedo, tava lá um pessoal, um time bom, viu? Tinha bastante gente lá participando, muito bom. A gente até falou das bênçãos de Sara, né, que vai encontrar o encontro cigano dia 28, 29, 27, 28 de junho, tá? É um quilo de alimento, lá vai ter dança cigana, vai ter artesanato, vai ter muita coisa lá, viu? Fazenda São Bernardo, viu? É todo dia lá, a ciganada vai estar tudo lá, tá? Mas é um pessoal de São Paulo, aliás, são empresários, viu? É, tem um pessoal aí grande, não é pouca coisa não, viu? Você já está preparando sua roupinha para sábado agora, entregar no pessoal que vai passar por aí? É verdade, é aquela turma do Maniac Car vai entregar por aí, viu? Que bom, né, a gente ter esse time aí. Eu conversei lá com, como é que ele, Oswaldinho, bom dia, viu, Oswaldinho, para você. Bom dia para Simone, né? Simone, obrigado, viu, que você está sempre na audiência aqui, a gente gosta muito. Simone Santos, Bom dia e que Nossa Senhora de Fátima ilumine você, Dona Maria do Carmo do Zé Aparecido, a Mira que está aqui, que eu não mandei bom dia, ela mandou um bom dia para mim com uma Nossa Senhora de Fátima, assim, numa árvore, com os três pastorinhos também. Que Deus abençoe você, viu, Mira? Dê saúde, alegria, viu? Querida, muito obrigado. Ontem eu ia tocar para Wanda. Wanda, como é que você está? Tudo bem?
1: Bom dia, Chico, tudo bem? Tá um friozinho bom, né?
0: Você mora pertinho.
1: Chico, mas esta canção da Ave Maria é emocionante demais, né? Você sabe, eu ouço ela sempre, né? É. Mas no dia de hoje, tô aqui, ó, desde manhãzinha já tava ouvindo.
0: Ah lá, viu?
1: E agora, pra minha surpresa, você inicia o seu programa com essa canção maravilhosa, Chico. Mas
0: e
1: é
0: você,
1: de chorar, né?
0: Você mora pertinho.
1: Tem como ver. É linda demais.
0: Ela mora na frente da igreja, ela mora.
1: Te ouvindo, tá bom?
0: É isso.
1: Beijo, fica com Deus.
0: Ela atravessa.
1: Você tá acompanhando, hein? Não tem como, né? É linda demais.
0: Olha lá, continua ouvindo aí. Ô Wanda, você mora bem pertinho de Nossa Senhora de Fátima, né? Tá bem aí, pertinho dela. Pertinho da igreja de Nossa Senhora de Fátima, lá na Vila Fátima. Eita! Wanda, que Deus abençoe você, seu marido, sua criançada, filhas e netas. Que Deus abençoe vocês, viu? E também o Marcelo Nogueira, né? Marcelão. Marcelo é o Gordão Oliveira, é o Marcelo, Super Marcelo. A Lidiane, dona Ângela, seu Celso, família inteira. É? A Lidiane também, a turma toda. Vai lá.
2: Bom dia, Chico. Prazer imenso estar falando com o senhor.
0: Prazer é meu.
2: Queria mandar um abraço especial à minha esposa Lidiane, toda barbosada, minha família Oliveira, meu grande amigo Renan Batavelha, meu amigo Emerson, a todos os seus ouvintes. Né? Mandar um abraço especial também ao meu querido cunhado Boca.
0: Isso.
2: Abraço, Chico.
0: Abraço pra você também. Fica com Deus. Você também, Marcelo. Você falou que o Renan chama Batavelha, e não mata velha nenhuma, é Batavelha. Ele vai ficar bravo, hein? Você vai chamar o Renan de Mata Velha, não vai dar certo, hein? Ai, ai, ai, Marcelo, um abraço, viu, querido? Ai, ai. Renan, você viu que foi ele que falou, não foi eu que falei, viu? Mata Velha. Ninguém Mata Velha aqui. Ó, e quem mais que tá ouvindo aqui que eu posso mandar um abraço aqui? Dona Vera Carvalho, olha com a família bonita, os netinhos, tudo. Luci, tudo bem, Luci? Como é que você tá aí? Eu quero mandar um abraço pra Marinês, pra Wanda, duas quituteiras que eu adoro aqui. A Wanda, perdão, a Marinês e a Mira. A Mira faz macarrão, faz pão, ela faz tanta coisa boa, gente. Liga lá, o que você tem vontade de comer? Uma caçarola italiana ela faz. Você tem vontade de comer uma polenta com aquelas antigas? Fala com a Mira que ela faz. O que mais que ela faz? Ela é uma quituteira, gente. Ela é aquelas assim que arrepia a boca do balão. Primeiro, ela sabe muito de cozinha. Ela traz consigo a culinária das avós. Porque ela tem 86 anos de idade. Ela tem 86 anos de idade. Então, eu quero só lembrar vocês que eu considero as pessoas que estão ativas, é aquela que mexe, vai aqui, faz ali, faz um canteiro de flores, ou cultiva num vaso lá, hortelã, capim-santo, que é aquela... A Célia fez um chá esses dias ali, que é uma maravilha, né? Tinha hortelã e capim-santo, que a gente chama de... Como é que a gente chama aquele capim-santo, meu Deus do céu? Meu Deus, tem um nome que não é capim-santo, que eu chamo de capim-santo ou capim-limão. É verdade, tem refrigerante dele. Aquele refrigerante 7-Up, ele é feito disso, do óleo do capim-limão. Imagine, xarope de capim-limão, ou capim-santo ou... tem um nome, gente. Tem, aliás, tem folha e tem aquele capim ali, que são mesmo. Vocês me ajudam aí? Vamos ver se alguém me ajuda. É, então, e o chá é tão bom, gente. Agora, no verão, a gente não bebe muita água. Mas se você fizer um chá e tomar morninho, você bebe muito. e ele acalma, ele é diurético, ele tem muitas propriedades, né? E tem um nome aquilo ali, que eu estou esquecendo agora, um ato falho meu, né? E eu estou tentando, cidreira, olha quanta gente mandando aqui, cidreira, cidreira, Chico, Chico, cidreira, olha quanta coisa. Isso, obrigado meu povo. Quando a cabecinha do locutor falhar, vocês mandam bala, viu? Que é tão bom assim a gente ter uma interatividade. Quem que mandou aqui esse dever para mim? Foi a Fátima. Fátima, obrigado, viu, querida? Ei, Fátima Pavan. Tá a foto bonita aí, a Fátima, olha aí. Tá vendo só? Marinês também mandou. Quem mais mandou? Ai, Folha de Cidreira. É, e é isso. Muito obrigado, Maria do Carmo. Ai, meu Deus do céu. Chico, bom dia. Ai, dei risada sozinho aqui, viu? Esse Marcelo é uma figura incrível. Um abraço para todos e para ele também, Deus abençoe. É o Renan, vereador, que estava ouvindo aqui. Ah, meu Deus do céu. Ontem eu não fui na sessão de câmara, mas eu vou depois dar uma olhada aqui. Eu tive uma reunião, saí da academia, fui para a reunião, vim antes aqui, tive que resolver problema. Daqui a pouco eu vou tocar minha vida também. A vida é corrida, viu? É esse menininho aqui de 72 anos de idade dá... Tá mal ocupado que banheiro de pensão, né? Aqueles banheiros que tem um banheiro só para 30 quartos. Lembra daquelas pensões aí? Mas eu ia falar da Marinês e da... Um abraço pro vereador Renan. Espero que a sessão tenha sido profícua e boa. Aliás, ontem, gente, a sessão teve dois requerimentos importantes. Um para fiscalizar aí a Jennifer... Ela quer saber quanto que está arrecadando aí de imposto, disso, daquilo. Acho que vocês deveriam fazer do IPVA também, viu? Que é uma grana preta que entrou para as prefeituras aí. E ainda continuam buracos, continuam má gestão de vias públicas. Tem mato para todo lado. Aliás, eu não entendo por que as prefeituras todas não mantêm patrulha de gente nossa daqui e não terceirizada. Para ela cobrar, né? Mas então tem lá a efetividade dos trabalhos. Eu tenho uma pessoa que eu estimo muito, né? Que ainda Alessio, ele está lá com aquela turma grande. Por que que a prefeitura não repassa para ele? Precisa ser alguém de fora que pá. Entendeu? Se tem uns nomes de firma de fora aí. Não tenho nada contra isso, sabe? Não, absolutamente. Mas fala-se muito de que esse pessoal faz um serviço meia boca, né? Falta EPI, falta profissionalismo. Ué, se tá meia boca lá, tira deles, traz pra cá. Cria as comissão, cria aí as equipes de parques e jardins, que vão tomar conta da cidade, cortar mato, recolher lixo. Entendeu? Ah, que história é essa? Eu não sei porque prefeitura precisa tanto de empreiteira de fora, nome não sei de quem. E outras coisas também que eu não concordo, é muito funcionário de fora. Tem moço bom, gente boa nossa, trabalhando em Montemor, Campinas, Santa Bárbara. E aqui não tem emprego. Sabe? Tem concurso? Não. É um cara que veio de fora, indicado por algum deputado, não sei pra onde. Eu tenho esse olhar. Eu tenho esse olhar. Esse olhar que não oportuniza para nós, porque a prefeitura de Rafar sempre teve gente de Rafar. Zé Calde, Pedro Fontolan, Frederico, era só gente de Rafar. Não precisava buscar fora. Ou será que nós temos uma cidade que não tem competente aqui? Precisa ir buscar fora. É um lá na saúde, é outro lá não sei na onde, é outro não sei o quê. Não que a gente queira pôr cerca em Rafar e proibir gente entrar aqui. Não é isso. Mas será que Rafar não tem pessoas competentes? E olha que tem pessoa competente que às vezes é excluído. Talvez porque tenha olhos. Ou talvez porque, né? Vocês expliquem por aí. Desculpem, viu, políticos? Desculpem. Eu tenho um olhar afinado para isso. Não que eu pedi qualquer emprego para irmão meu, primo meu, sobrinho meu. Nenhum. Eu tenho uma sobrinha que está fazendo aniversário hoje, que é a Júlia. Júlia. Ela entrou aqui na prefeitura de Rafar, trabalhou pelo CAA, tá? Que é aquele negócio de emprego, tudo regulamentado, tudo. E ela entrou por meritocracia. fez um concurso, passou, está trabalhando numa outra prefeitura, pelo concurso. E eu não pedi nada para ninguém. Ela sabe disso, que eu não peço. Não pedi para irmão, não pedi para ninguém. Para ninguém. Eu sempre acho que as pessoas devem entrar por concurso, por meritocracia, que foi assim a minha vida toda. Eu nunca entrei indicado por nada. Ou eu tinha capacidade para exercer aquilo que eu exercia, ou não. Essa turma do ajeita aí. E eu, o Renan, eu sou muito de olho nisso, viu? Aquela turma que ajeita para um, para outro, né? Eu, uma vez eu descobri que tinha um vereador em Capivari, tinha 22 cargos. Não que o vereador fez o pedido do prefeito que aceitou, né? Daí entra Ministério Público e tudo para acabar com essa história de cargos em comissão. Eu conheço gente que entrou em prefeitura aí e se aposentou. Fora os concursos que a gente não entende bem. Concurso que um vai para lá, outro vem para cá, outro vai para lá, outro vem para cá. Tá na hora de vereador ver isso, dar uma cheirada boa e questionar para saber como é que foi isso, né? Umas coisas assim inadmissíveis na cara do povo. Eu sei que tinha um ex-prefeito aí de não sei da onde aí que perdeu a eleição, município da região aqui. No, ele era médico, sei lá, acho que era médico mesmo. Veio ser secretário de saúde aí. Entendeu ou não? Um médico, ficou aí 6 meses, sei lá. Quer dizer, perdeu a eleição, não ajeita uma boquinha lá, ajeita um não sei o que aqui. Tinha um chefe de gabinete de Rafar, que demorou um tempinho e estava como uma, lá em Americana, como não sei o que lá, no cargo lá. Sabe essas coisas assim ou não? Uns ajeita ali. É feito com o dinheiro do povo, não com meritocracia, é a ajeitocracia, quem indicocracia. É, mudei o assunto aqui, mas é isso, viu? É, então, mas a Jennifer e o pessoal aí mandou uns requerimentos meio bala aí ontem, né? Eu até falei, né? Eu até falei. De qualquer forma, gente, eu ontem fiquei muito triste aí com o falecimento do Vinícius. O Vinígio Bitti, falava Vinicinho para ele. Só para vocês terem uma ideia, o Vinígio estava fazendo academia. O pessoal da academia ontem estava tudo muito, muito triste lá. Porque ontem ele estava na academia fazendo lá. Passou mal de manhã, né? 72 anos. E teve uma parada cardíaca. E olha que faz medida de pressão na academia, fez tudo, né? Mas quando a gente tem um mal congênito mesmo, essa história de coração, né? Ela é muito complicada. E ele faleceu vítima dessa parada, foi de manhã, durante a manhã, assim, a noite, madrugada, amanhã, né? Essa história do frio é muito complicada, viu, gente? É. Meu querido Vinicinho partiu assim, meio que. E o pessoal da academia. Ele fez segunda, passou mal de segunda para terça e ontem, 5 horas da tarde, estava sendo sepultado. Todo o pessoal muito constrangido, porque ele era muito queridão lá, a turma tratava, uma das meninas que cuidava muito da parte física dele ali, ela estava assim, tristezinha. Eu conversei com ela, ela quase vai aos prantos assim. Porque a gente, ela falou, a gente se apega tanto, né? E de repente você tem que ir lá, né? Ver lá no velório. E elas foram no velório, né? O pessoal da academia. Mandar um abraço lá para a academia, Mega Academia, né? Que perde não um aluno, mas perde um amigo, né? Porque vamos fazendo lá, o pessoal de idade lá é tão bem cuidado, viu? Eu aconselho a nossa veiarada toda aí, né? Mulheres e homens, tem bastante gente lá. Vai fazer uns exercícios lá para as pernas, para os braços. Olha, eu vou contar para vocês, eu conheço umas amigas que estão lá, que não sei se elas se eu posso falar o nome, né, Paula? A Paula Zilá tem a mãe dela. Pois é. Tem a mãe da Paula Zilá. A turma lá do Calegari tem a mãe dela lá. Tudo já lá com os 80, 70, quase 80, 80 mais. É uma turma boa lá. Agora, o que, que você vai fazer lá? Eles sabem o que você vai fazer. Eles têm a dose certa. Imagine se você não fizer nada. Mas eu queria registrar isso aí, viu? Tá, mandar pro Giovanni lá, pra turma lá. Viu? É, mandar meu abraço fraternal. E vamos na oração, né? Não tem mais nada a fazer. É a única certeza que a gente tem. E ontem eu falei um negócio na academia lá pro pessoal que tava muito triste, né? Eu falei, a gente sabe a data da fabricação. E faz festa todo ano porque fabricou e canta e tal. Que é o aniversário. Mas a gente não sabe que está na mão lá de Deus, do nosso Criador, que deu a luz, o dia que apaga a luz. Né? É Ele que decide. Ele que decidirá. Né? E a gente sabe disso, mas não gosta de trabalhar com essa ideia. E com razão, né? Vamos conversar, né? E com razão. Quem é que fica, ai, eu não sei a hora que eu vou morrer, ai, eu vou morrer, ah, todo mundo vai partir dessa vida, né? O importante é construir uma história, amar e ser amado, não é? E fazer as coisas acontecerem na vida da melhor maneira possível. Fazer as coisas acontecerem de maneira que quando as pessoas chegarem ao seu lado, saberem que você teve uma vida legal, que você foi uma pessoa que, né, enfim, que deu tudo certo. Não é mesmo? Então tá aí. Faleceu em Capivari ontem, aos 53 anos, Ivone Bellini, né? Solteiro, aliás, solteira, deixa os amigos e parentes, residia na rua Giovanni Bosco, aqui, faleceu lá em Capivari, ela morava aqui na Giovanni Bosco, 605 aqui. Cerimonial vai ser hoje, está no velório municipal de Rafar, e abriu às 6 horas o velório, e agora, daqui a pouquinho, sai o cortejo fúnebre para o cemitério de Rafar. Às 10 horas é o sepultamento, viu? Então a família da Ivone Bellini, as nossas condolências, o sepultamento está ocorrendo nesse momento, agora, né, nos próximos minutos aí, tá? É o sepultamento agora às 10 horas. Em Piracicaba faleceu a dona Paulina Ribeiro de Almeida. Paulina Ribeiro de Almeida Miani, é conhecida como Paula. Ela era casada com o senhor José Miani e deixou os filhos Bruno, Tiago e Karina, e também a Karina em memória, além de amigos e parentes. Residia na rua Caiapós, na Vila do Carmo. E a despedida hoje, com o velório, começou às 7 e também às 10 horas da manhã, o sepultamento lá em Capivari. Velório Memorial Unidas segue para o cemitério agora, às 10 horas, falecimento da dona Paulina Ribeiro de Almeida Miani, conhecida como a dona Paula, 66 anos de idade, casada com o senhor José Maria José Miani, mãe do Bruno, do Tiago e da Karina, que já faleceu, na Avenida do Carmo, ali na rua Caiapós. Envio a família do senhor José Miani e aos filhos Bruno e Tiago as nossas condolências. Notas enviadas aqui, uma pela São João, que é a da dona Ivone, e a Paulina, enviada pela Conselvã. Famílias enlutadas, as nossas condolências. Mas eu estava falando aqui, quando o vereador chegou por aqui, que ontem nós tivemos uma sessão camarária. E a gente fica sempre buscando aqui informações, tudo. Tenho, assim, maior respeito lá pelo trabalho da Câmara, de todos os vereadores, por conta da individualidade de cada um e da necessidade de que eles se desempenhem realmente, né, suas funções. Não é fácil, mas também a gente não pode deixar de querer saber, não é verdade, como as coisas podem melhorar. Mas eu posso garantir a vocês que essa oitava sessão de ontem tem reflexos. E a gente vai refletir isso também, vamos passar hoje à tarde, a gente deve fazer aqui uma edição e vamos ver dentro da possibilidade, uma correria para lá, para cá, o que vai acontecer. Agora eu vou indo para Curitiba, porque lá está o padre Reginaldo Manzotti e o programa Experiência de Deus. Padre Manzotti, bom dia. Curitiba, bom dia. Vamos lá com o nosso programa Experiência de Deus. Padre Reginaldo Manzotti e toda Rádio Evangelizar a partir de agora, aqui dentro da nossa Rádio RFM. Vai dar tudo certo? Vamos lá, estou tentando aqui e vamos ver se a gente consegue entrar com a programação, né, do Padre Manzotti. Vamos lá então.
3: 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Nossa Senhora de Fátima, rogai por nós. Nossa Senhora de Fátima, rogai por nós em nome do Pai, do Filho e do Espírito Santo. Amém. Naquele tempo, disse Jesus a seus discípulos: tenho ainda muitas coisas a dizer, mas não sois capazes de as compreender agora. Quando, porém, vier o Espírito da verdade, ele vos conduzirá à plena verdade, pois ele não falará por si mesmo, mas dirá tudo o que tiver ouvido, e até as coisas futuras vos anunciará. Ele me glorificará, porque receberá do que é meu e vou-lo anunciará. Tudo o que o Pai possui é meu. Por isso, disse, o que ele receberá e vos anunciará é meu. Senhor, obrigado, porque hoje não tem como não lembrarmos do testamento da cruz. Mulher, eis aí teu filho. Filho, eis aí tua mãe. Maria, ela realmente levou a sério e ela nos tomou por filhos. Por isso é chamada a mãe da igreja, por isso é chamada a nossa mãe.
4: Com seu manto de amor,
3: ela é chamada auxiliadora nas graças. E Deus permitiu algumas aparições, como as que celebramos hoje, Nossa Senhora de Fátima, em 1917. Nossa Senhora de Fátima profetizou aos três pastorinhos, Lúcia, Francisco, Jacinta, que a humildade,
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3: a humanidade,
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3: não desse ouvidos aos apelos que ela iria fazer, começaria uma segunda guerra mundial, e de fato aconteceu. Tinha mal acabado a primeira. Queridos irmãos e irmãs, Nossa Senhora apareceu com permissão de seu filho Jesus a estas três crianças, Lúcia, Francisco, Jacinta, para pedir a conversão, pois do contrário, duras perseguições desencadearia contra a igreja, e a mão de Deus poderia a terra com sua infidelidade pedir a conversão. Nossa Senhora se manifesta e pede orações, sacrifícios para reparação contra os pecados cometidos contra Deus. Pede que nos dediquemos à oração dos pecadores, e recomenda insistentemente a recitação do terço. Desde a primeira à última aparição, esta foi a tônica da aparição de Nossa Senhora de Fátima. Lembremos que são várias aparições, 6 aparições. Ela aparece e vai pedindo conversão, pede o terço e mudança de vida. Então reza comigo. Ave Maria, cheia de graça, o Senhor é convosco. Bendita sois vós entre as mulheres. E bendito é o fruto do vosso ventre, Jesus. Santa Maria, Mãe de Deus, rogai por nós, pecadores, agora e na hora de nossa morte. Amém. Nossa Senhora de Fátima, nós te pedimos, Mãe, que hoje acolha, Mãe, todos os pedidos que são apresentados, todos aqueles que estão levando até a tua presença doentes, desenganados dos médicos, depressivos, pessoas que estão no Brasil inteiro rezando e suplicando. Nossa Senhora, atenda a nossa prece, escute o clamor, toma com filial atenção estas pessoas e leve-as a teu Filho Jesus. Nossa Senhora, estamos em pleno mês de maio, teu mês, é isso que te pedimos, Mãe. Fica conosco durante todo este programa, atenda as nossas preces

0: 10 horas e 11 minutos.
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3: Bom, querido povo de Deus, você entendeu, né? Hoje é um dia muito especial, dia de Nossa Senhora de Fátima. E me quero saudar todos os que fazem aniversário onomásticos, as Fátimas da vida. E lembrando que hoje é o dia, e de fato deve estar uma festa enorme em Fátima. Eu ainda não estou em Fátima, estou caminhando para Fátima. Então você pode continuar mandando até o final do mês, porque na verdade eu volto quase no final do mês. Vai mandando pela obra Evangelizar, ligue 0800-410-6060. Vai mandando suas intenções para poder colocar lá num livro, brochura, eu sempre faço isso, registro para você, 0800-410-6060, 41-3221-6060. Gente, antes de falar propriamente de Fátima, já vou atender a filha de Deus. Você sabe que assim como o nascimento de Jesus foi anunciado pelo arcanjo, eu queria lembrar que a aparição de Fátima foi precedida da aparição do anjo de Portugal, o anjo da luz. Foram várias aparições. Quando eu chegar lá, os peregrinos vão fazer comigo esse percurso. Mas você já sabe um pouco da história. Inclusive, os anjos ensinaram os pastorinhos a rezar uma oração que nós cantamos, que é: meu Deus, eu creio, adoro, espero e amo-vos. Peço-vos perdão pelos que não vos amam, não adoram, não esperam e não vos amam. Queridos irmãos, esta oração é muito forte e foi ensinada pelos anjos. E ele se prostrava e se prostrou 3 vezes por terra e disse a Lúcia, Francisco e Jacinta: rezem assim. Portanto, era uma preparação para a aparição de Nossa Senhora. Mas percebe a dimensão eucarística da própria aparição de Fátima? Vou repetir. Não é uma devoção que se foca em Nossa Senhora. Sim, Maria apareceu, mas ela por si só já conduz à Eucaristia. Amém. Filha de Deus, que a paz de Jesus esteja com você. Alô?
4: Bom dia, padre.
3: Bom dia,

0: Filha de Deus. Hoje, dia de Nossa Senhora de Fátima, você fala de onde?
1: Guarujá, São Paulo.
0: Filha de Deus de Guarujá, São Paulo, o que que você quer colocar diante de Deus, filha?
1: Então, padre,
0: Mas fale mais alto, não tô ouvindo direito.
1: Meu marido, ele bebe muito. Em desespero, eu acabei procurando um curandeiro. Eu fiz certo, eu acho que é errado. Eu queria uma orientação.
0: Bom, eu vou repetir para que todos entendam. Teu marido bebe muito, é alcoolista?
1: Ele fala que não, mas ele bebe e fuma, sim.
0: Tá, e aí no momento de quê?
1: Desespero,
0: um curandeiro.
1: Isso.
0: Eu começo perguntando para você, como é que foi esse procurar o curandeiro?
1: Então, eu já participo da Igreja Católica, já faço acompanhamento, né, daquele ciclo que a gente participa.
0: Mais alto, filha, por amor de Deus, sim.
1: Eu faço parte daquele acompanhamento na Igreja Católica, aí me indicaram esse curandeiro. Enquanto desespero, eu acabei procurando. Eu sei que não é correto, aí eu estou sentindo muito culpada.
0: Então você já sabe, se perguntou se é correto ou não é correto. Primeiro me estranha que você participando na igreja, alguém lhe indicou um curandeiro. Então,
1: sim.
0: Sinal que você não está num lugar muito bem, num lugar muito bom. Escutou?
1: Sim.
0: Segundo, eu preciso uma pergunta. Esse curandeiro pediu roupas, pediu algum objeto, deu algum objeto, ofereceu alguma comida, vocês comeram?
1: Não, eu não pedi objeto nenhum, roupa nem nada, só pedi o nome dele.
0: Certo. Você levou alguma coisa para dentro de casa?
1: Não.
0: Tá. Não levou nenhuma peça de roupa para ele?
1: Não.
0: Tá. Pagou caro?
1: Sim.
0: Então, vamos desconstruir. O caminho de volta é, você tem que procurar um padre e confessar isso. É o primeiro passo fundamental. Inclusive, abstenha-se da Eucaristia. Primeiro vai confessar. Depois, o padre vai saber orientar você num ato de fé. Fazer a penitência. Filha, tudo bem. Se você fizer isso, você está arrependida?
1: Estou muito, padre.
0: Você está arrependida ou está com medo?
1: Não, estou arrependida mesmo.
0: Que bom. Então, se você está arrependido, tá resolvido. Ao arrepender.
1: Ele me cobrou um valor e eu paguei um valor. Aí fiquei devendo o restante. Eu não vou dar a continuidade nisso, eu não quero isso.
0: Bom, aí é uma decisão sua.
1: Não, eu não quero.
0: Então, corte. Corte o mal pela raiz.
1: Sim.
0: E se você é de igreja, filha, você não precisa procurar fora, porque você tem tudo dentro da igreja.
1: Sim.
0: E aí, conduza teu marido ou por uma pastoral da sobriedade, ou por um Al-Anon, ou para o AA, faça alguma coisa nesse sentido, e é no joelho dobrado, é na confissão, é na Eucaristia, que eu proclamo, por intercessão de Nossa Senhora, que você vai receber esta graça, filha. Diga, eu tomo posse. Meu marido será liberto.
1: Meu marido será liberto.
0: Pelas santas chagas de Jesus.
1: Pelas santas chagas de Jesus.
0: E olha, eu digo mais. Você me acompanha sempre?
1: Sim.
0: Inclusive ali tem TV Evangelizar.
1: Eu assisto.
0: No Guarujá tem a TV Evangelizar, canal 50.1. Eu quero que você, isso você vai fazer. Você vai pegar uma peça de roupa, vai colocar na frente da televisão. Você vai colocar a foto do teu marido, vai benzer a água. E quando ele chegar, você vai dar água benta para ele. E ele um dia vai dizer assim: no copo que eu bebi a cachaça, eu bebo a água benta de Deus. Você escutou? Mas o passo é importante. Vá confessar e volte a comungar. E corte o relacionamento. E se por acaso ele me ligar, padre, não atenda. Corte do seu celular, bloqueie.
1: Tá bom.
0: Que Deus abençoe, filha. E hoje não é por acaso dia de Nossa Senhora de Fátima. Vou levar o teu nome. Quando eu chegar lá, já coloque em oração. Mas seu nome já está aqui. Você vai ter que, eles vão puxar a tua linha para que você dê o teu nome para levar na ermida de Nossa Senhora de Fátima. Minha saudação, TV Evangelizar, canal 50.1. Dom Joaquim Giovanni Mol Guimarães, da Diocese de Santos. Escute esse testemunho.
2: Sou Lohane de Romaria, Minas Gerais. É sobre a minha filha, Maria Júlia. Aos 4 aninhos, ela foi diagnosticada com diabetes tipo 1. E antes mesmo do diagnóstico, que podia ter sido da pior forma, já era Deus que conduzia cada detalhe. Foi Ele que me deu discernimento para procurar os exames por conta própria, já que ela não apresentava sintomas de diabetes. Era bem saudável. Foi a mão de Deus que colocou a médica no nosso caminho no exato momento em que precisávamos. Até o laboratório que me ligou para falar do resultado, antes mesmo de ser liberado o exame, foi o cuidado de Deus. Hoje, Maria Júlia tem apenas 7 aninhos, já faz ponta de dedo sozinha e logo se auto-aplicará as insulina. Mesmo tão pequena, aprendeu a conviver com a condição, sem reclamar, sem se queixar, sem chorar, mesmo com a barriguinha roxa de tantas doses diárias de insulina. Deus nos fortalece, nos capacita todos os dias e nos faz enxergar que até no vale da sombra existe misericórdia.
0: Isso.
2: Essa é a nossa missão, Padre.
0: Isso.
2: O que é impossível para a medicina, para Deus nada é. Por isso, tudo posso naquele que nos fortalece. Graça alcançada é graça testemunhada. Toca o sino, sacristão.
0: Louvado seja Deus, Lohane, de Romaria, Minas Gerais. Lá, Dom Paulo Mendes Peixoto, da Diocese de Uberaba. Queridos filhos e filhas, Nossa Senhora de Fátima, rogai por nós. Nossa Senhora de Fátima, rogai por nós. Nós vamos para o intervalo e nós voltamos com a leitura orante de Jó. E você, tá gostando? Partilhe conosco, 41-3221-6060. Mande um WhatsApp, mande um áudio para nós. Nós voltamos já. Volte comigo, povo de Deus.
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0: maio, na cova da Iria Nossa Senhora de Fátima hoje. E o Brasil, o mundo inteiro reza. Você vai mandando as suas intenções. Mas tem algo que me chama a atenção, que numa das aparições mostra aos três pastorinhos. Lúcia fica impressionada, escreve depois. Mostra o inferno, aterrorizante. Ensina uma oração que inclusive foi colocada no nosso terço. Ó meu Jesus, perdoai-nos e livrai-nos do fogo do inferno. Levai as almas todas para o céu e socorrei principalmente aos que mais precisarem. Repita comigo. Ó meu Jesus, perdoai-nos e livrai-nos do fogo do inferno. Levai as almas todas para o céu e socorrei principalmente aos que mais precisarem. Amém. Nossa Senhora de Fátima, rogai por nós. Nós vamos para a leitura orante. Hoje tem algo novo. Você tem gostado da leitura orante? Vamos lá, gente. Hoje, Bíblia aberta, cartilha de oração.
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0: Gente, o texto de hoje é Jó, capítulo 2, versículo 11 ao versículo 13. Jó, capítulo 2, versículo 11 ao versículo 13. Se você perdeu ontem, ontem foi sobre a mulher de Jó. Hoje, os amigos de Jó. A primeira parte. A primeira parte dos amigos de Jó. Sem pressa. Nós temos muito tempo para Jó. Capítulo 2, versículo 11. Jó tinha três amigos. Elifaz, da região de Temã. Bildade, da região de Suá. Zofar, da região de Naamá. Três amigos: Elifaz, Bildade, Zofar. Eles ficaram sabendo das desgraças que haviam acontecido a Jó e combinaram de fazer-lhe uma visita. Veja aqui, tudo de bom. E é assim que se espera de alguém. Que não se seja amigo só nas horas boas, na hora da bonança, na hora do dinheiro fácil, nas horas das risadas largas, na hora do churrasquinho, na hora... Não. Amigo verdadeiro é aquele que age gratuitamente. É o primeiro aspecto dos amigos de Jó. Decidiram ir visitar Jó. E eu pergunto aqui, quando você sabe que alguém está mal, eu vou começar doente, você visita? Ai, padre, eu não tenho tempo. Visitar os doentes. Estive doente e não me visitastes. Fica aqui essa deixa. Tudo brotando de Jó. Quando foi que não fizemos isso? Quando não fizestes a um dos pequeninos? Mas a segunda pergunta, que amizade é a sua? Às vezes, até na família, quando uma pessoa começa a ter dívida, eu não vou nem ligar. Mas não vou nem mandar o WhatsApp, vá que me pede dinheiro. Quando a pessoa entra na desgraça, de preferência você passa longe. É ou não é? Resolveram, combinaram fazer uma visita para Jó. Para falar como estavam tristes pelo que lhe havia acontecido e para consolá-lo. Perceba como é importante isso. os amigos de Jó decidiram ir visitá-lo para falar como estavam tristes pelo que lhe havia acontecido e para consolá-lo. De longe, eles não reconheceram Jó. Coloca a imagem de Jó. Claro, se antes viam Jó todo imponente, Jó com as suas vestimentas, cercado de empregados, cercado de filhos, com a casa, com bem-estar, não reconheceram Jó. Voltemos ao texto. Mas depois, quando viram que ela era ele, começaram a chorar e gritar. Sinal de comoção. Em sinal de tristeza, rasgaram as suas vestes e jogaram pó para o ar sobre a cabeça. É um sinal de humilhação. Começaram, quando reconheceram que era Jó, começaram a chorar, gritar, rasgaram as vestes, jogaram pó sobre o ar na cabeça. Em seguida, sentaram-se no chão. Olha a empatia. Eles não ficaram em riste. Eles não ficaram olhando de cima para baixo. Eles se sentaram no chão, sentaram ao lado do enfermo, tocar na mão do doente que está em casa. E ficaram ali 7 dias e 7 noites. Não disseram nada, pois viam que Jó estava sofrendo muito. Esta é a atitude que se espera de um amigo, de um cristão. Eu reflito isso, e você quer aprofundar essa leitura orante? Na página 84, inabalável, com fé, a tempestade vai passar. Hoje, em tempos de redes sociais, as conexões superficiais e amizade verdadeira se faz ainda mais necessária. Muitos, como Jó, enfrentam dores profundas e precisam de amigos que saibam escutar, não julgar. Precisavam de presença, não de respostas. Somente chamados a ser esses amigos. Somos chamados a ser esses amigos hoje. A estar com quem sofre, mesmo quando não sabemos dizer. Página 84. A amizade cristã é permeada pela caridade. É sinal de amor de Deus na vida dos outros. E ali eu dou um exemplo de como São Tomás de Aquino fala da amizade. Atenção, ainda nessa página, inabalável. Como sacerdote, leia. Penso que essa passagem do livro de Jó pode nos dar 3 lições preciosas. Veja ali as lições. Reze comigo agora. Senhor, há tantos Jós nos dias de hoje. Há tantas pessoas enfermas, sentadas nas cinzas, porque perderam tudo. Faz-me solidário, Senhor, que a minha amizade não seja momentânea, interesseira. Faz-me um amigo sincero. Faz-me um amigo presente. Coloque em mim empatia, Senhor. Eu vou para o intervalo e volto rezando.

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2: Hora certa.
3: 10:39.
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3: Isso, assim eu estou bem, mas eu peço oração para o Senhor pela cura da minha coluna e joelho. E gratidão também pelo trabalho do meu esposo, ele já é associado à Rádio Evangelizar.
4: Amém.
3: E por toda a minha família também, tem 4 irmãos aqui em Joinville, mas eu sou natural do Rio Grande do Norte.
4: Tá bom,
3: a cidade de Pau do Cerro, próximo a Mossoró.
4: Tá certo.
3: A minha cidade natal. Isso.
4: Zélia, como
3: mas
4: é
3: que... moro já há 32 anos em Joinville.
4: Como é que é o nome do seu marido?
3: Luiz Carlos de Borba, que tá já certo. É associado à TV Evangelizar, ao padre Reginaldo.
4: Tá
3: a gente
4: bom.
3: Já recebe o jornalzinho.
4: Que bom.
3: Certinho, tudo certinho, né? Isso. Mas ele está bem, agradeço pelo trabalho dele, pela saúde dele e por toda a minha família. Gratidão também.
4: Tá certo, né, filha? E coloca sua coluna e seu joelho. Deus abençoe Zélia de Joinville. Lá nós temos a TV Evangelizar, canal 49.1, Rádio Arca da Aliança FM, Dom Francisco Carlos Bach, da Arquidiocese de Joinville. Hoje, 13 de maio, na Cova da Iria. Eu quero lembrar, e hoje pedi muito especial, que tal você nos ajudar hoje, através do www.livrouro.com.br. 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Você escolhe o valor. Você escolhe o valor, roda, escreve os nomes. Escreve lá, ó, no dia de Nossa Senhora de Fátima, 13 de maio de 2026, eu fiz a doação para a 17ª parcela do Livro Ouro. Faça isso agora. Isso mesmo. Vai lá, faça como tantas pessoas fizeram. De Carangola, Marcina Ferreira Mafra Lopes, tá ali, ó, lá de Recife, Pernambuco. Daniela dos Santos de Itabira. Ô, hoje, gente, dia 13 de maio de 2016, eu fiz a doação do livro Ouro. Espero esse registro. Eu vou atender, que está desde o começo. José Roberto, que a paz de Jesus esteja com você. Bom dia.
5: Bom dia.
4: Você fala de onde, José Roberto?
5: Eu falo de Natal, Rio Grande do Norte.
4: E acompanha como?
5: Eu acompanho o seu operar 91.9.
4: Tá certo. Fala, filho, que logo o sacristão tira a gente do ar. O que você quer partilhar?
5: Padre, que eu recebi a graça de São José o ano passado. Eu queria dar esse testemunho, né?
4: Por favor, pode falar agora.
5: Que meu filho trabalhava, não era registrado, entendeu? E daí eu fiz, o senhor começou a vender São José e pedi para fazer. E eu fiz, pedindo duas graças, mas a principal a graça era de eu entrar com meu filho, que ele queria ser pai. E São José para mim então o pai que ia ser pai também, entendeu?
4: E registrado.
5: Registrado.
4: Oh, meu Deus, que bom!
5: E no último dia da novena, meu filho foi chamado para entregar os currículos na empresa, e até hoje, graças a Deus, está empregado.
4: Amém. A São José rogou?
5: São José providenciou.
4: Amém. Você quer deixar alguém em oração, José Roberto?
5: Eu quero deixar toda a minha família, padre. E principalmente minha mãe, que ela tem os problemas de saúde.
4: Como é que é o nome da mãezinha?
5: Francisca Gomes de Lima.
4: Mais alguém?
5: Não, toda a minha família.
4: Tá bom, filho. Obrigado por ter ligado, José Roberto.
5: Nada, padre.
4: Deus abençoe, Natal! TV Evangelizar, canal 16.1, rádio 96 FM, Felinto Rodrigues, rádio 87.9, aqui no Neto, Rural FM, Ivanildo, Dom João Santos Cardoso, da Arquidiocese de Natal. Escute esse testemunho, vai lá.
6: Olá, eu sou a dona Socorro, sou aqui de Manaus.
4: Manaus.
6: Sou associada.
4: Brasil inteiro.
6: E quero deixar o testemunho de que ano passado, na novena da mãe de Guadalupe, eu pedi uma graça de vender um sítio que nós tínhamos, que estava assim empacado. E a honra e glória de nosso Senhor, por intercessão da mãe de Guadalupe, nós vendemos o sítio. Graça recebida. É graça testemunhada. Toca o sino, sacristão. Nessa padre, Deus abençoe grandemente.
4: Deus abençoe, Socorro de Manaus. Rádio Logos FM, Gilson de Oliveira Nascimento, que transmite o programa. Minha saudação ao cardeal arcebispo Dom Leonardo Urchsteins, da Arquidiocese de Manaus. Amado povo de Deus, você sabe que eu estou em peregrinação, mas ainda tenho mais uma peregrinação esse ano. Ainda dá tempo de você ir comigo para Passos da Misericórdia, Hungria, Áustria, República Tcheca e Polônia. 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Dá tempo de ir comigo em outubro ainda em peregrinação. Eu volto já, volte comigo.
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0: 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Povo de Deus, é o momento mariano. E quero dizer isso para você, por quê? Porque nós vamos rezar a Nossa Senhora. Hoje é dia de Nossa Senhora de Fátima. Fica atento que eu vou avisar no Instagram o horário da missa. Filho amado, povo querido, Nossa Senhora de Fátima, estou em peregrinação caminhando para lá. Então você pode ir mandando as intenções. Já mandou hoje? Amanhã, depois, até eu chegar em Fátima. E lá vou filmar entregando, lá na ermida. 0800-410-6060, 41-3221-6060. Mande as suas intenções. É uma campanha de oração. E até eu chegar na peregrinação em Fátima para Pentecostes, mande a sua intenção. Reze comigo agora. Santíssima Virgem, que nos montes de Fátima vos dignastes revelar aos três pastorinhos os tesouros de graças que podemos alcançar rezando o Santo Rosário. Ajudai-nos a apreciar sempre mais esta santa oração. Meditando os mistérios da nossa redenção, alcancemos as graças insistentes que pedimos hoje. Qual é a graça que mais você pede a Nossa Senhora de Fátima? Ó meu bom Jesus, perdoai-nos e livrai-nos do fogo do inferno. Levai as almas todas para o céu e socorrei principalmente as que mais precisarem. Nossa Senhora de Fátima, nós te pedimos e consagramos toda a nossa família. Ó Imaculado Coração de Maria, assim foste apresentado, ó Mãe, aos três pastorinhos. Nós te consagramos um mundo em guerra, em ruínas, nas estruturas sociais e familiares. Pedimos também pela Igreja do Teu Filho, Nossa Senhora de Fátima, rogai por nós. Amém. E agora, juntos, o sexto dia da novena, Jesus das Santas Chagas, restaurai o meu coração.
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0: Deus de misericórdia e renovação, venho diante de ti com o coração em ruínas, clamando por teu sopro de vida sobre o que quebrou. Restaure em mim o que o tempo desgastou. O que a dor silenciou, o que a esperança esqueceu. Onde há cansaço, traz vigor. Onde a ferida derrama cura. Onde há vazio, preencha com sentido. Refaz meus passos, reconstrói meus sonhos, renova minha fé. Tu és o Deus que faz tudo novo. Então, faz de mim um novo ser, com raízes mais profundas, com amor mais inteiro, com paz que não se abala. Jesus das Santas Chagas, restaurai meu coração. Jesus das Santas Chagas, restaurai meu coração. Jesus das Santas Chagas, restaurai meu coração. Salve Rainha, Mãe de Misericórdia, vida, doçura, esperança, nossa salve. A vós bradamos, degredados filhos de Eva. A vós suspiramos, gemendo e chorando neste vale de lágrimas. Eia, pois, advogada nossa, estes vossos olhos misericordiosos a nós volvei, e depois desse desterro, mostrai-nos, Jesus, bendito é o fruto do vosso ventre. Ó clemente, ó piedosa, ó doce e sempre Virgem Maria, rogai por nós, Santa Mãe de Deus, para que sejamos dignos das promessas de Cristo. O Senhor esteja convosco. Ele está no meio de nós. Ó Deus, hoje, 13 de maio, por intercessão de Nossa Senhora de Fátima, abençoai a água, a roupa dos enfermos, as fotos de família. Em nome do Pai, do Filho e do Espírito Santo. Amém. Eu me despeço com o clipe que os anjos ensinaram a oração. Meu Deus, eu creio, evangelizar é preciso. Viva Nossa Senhora de Fátima!

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5: 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Hora certa.
6: 11:03.
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Olá, meus amados e minhas amadas. Bom dia. A partir de agora você ouve pelas ondas da Rádio RFM, aqui da cidade de Rafar, o programa Humanidade Nova, Deus mais perto de você. E hoje é quarta-feira, dia 13 de maio de 2026. Hoje a igreja celebra a bem-aventurada Virgem Maria de Fátima. Eu vou falar um pouquinho dela no programa de hoje. Vamos falar um pouquinho de Nossa Senhora de Fátima. Um pouquinho da história dela, porque é longa, hein? Vou fazer um resumo, porque é muito longo, cara. Vamos lá. As aparições de Nossa Senhora de Fátima aos pastorinhos, a 13 de maio de 1917, foram precedidas por três aparições do anjo de Portugal. Acho que vocês não sabiam disso. Antes de Nossa Senhora de Fátima aparecer para os pastorinhos, três anjos apareceram antes, Jorge. Apareceram primeiro. E o que que esses anjos fizeram? Eles prepararam as crianças para receberem a mensagem da Virgem, ensinando-as a orar e pedindo que fizessem penitência. Tá vendo como que não é tudo por acaso? Tem uma história. Quando a Virgem apareceu-lhes a primeira vez na Cova da Iria, muita gente canta na Cova da Ilha, viu? E não é, hein? A 13 de maio na Cova da Iria. É Iria, não é ilha, viu? Tem gente que canta ilha. Na Cova da Iria. Pediu que eles voltassem a esse mesmo lugar durante 6 meses seguidos. No dia 13, e naquela mesma hora, ela insistiu que eles orassem muitos terços e os convidou a suportar os sofrimentos que Deus os enviasse como um ato de reparação pelos pecados com que ele é.

Marta e Francisco, pois suas famílias e sobretudo o prefeito e o pároco do local duvidavam da veracidade de suas narrações e tentavam de todas as formas fazê-los esquecer do acontecido e não mais comparecer à cova da Iria. No entanto, mesmo sofrendo perseguições e ameaças, os três permaneciam firmes na fé. Então a Virgem lhes mostrou a visão do inferno e revelou-lhes um segredo. Além disso, ensinou-os uma oração e prometeu que na última aparição realizaria um prodígio a fim de que todos acreditassem. E foi assim que aconteceu com o milagre do sol. Muitos se converteram e foram curados de suas enfermidades. Deixa eu adiantar um pouquinho aqui, porque aí vai falar de cada um dos pastorinhos uma coisa longa. Vamos continuar aqui então, ó. Assim como o arcanjo São Gabriel foi enviado para anunciar o nascimento de Jesus, ele também foi enviado um anjo para os pastorinhos antes da primeira aparição da Virgem. Após as aparições do anjo, os pastorinhos intensificaram as suas orações e penitências pelos pecadores, como lhes foi pedido. A primeira aparição do anjo aconteceu na Loca do Cabeço, em Valinhos. Não é Valinhos aqui em São Paulo, não, hein, gente? Esse Valinhos é lá em Portugal, tá bom? Lugar onde os pastorinhos costumavam brincar, orar e proteger-se do sol e da chuva. Foi na primavera de 1916 e, de acordo com as memórias da irmã Lúcia, ele disse às crianças que não temessem e as ensinou a orar a seguinte oração. Olha a oração, hein, gente? Meu Deus, eu creio, adoro, espero e amo-vos. Peço-vos perdão para os que não creem, não adoram, não esperam e não vos amam. Depois de repetir isto três vezes, ergueu-se e disse: Orai assim, os corações de Jesus e Maria estão atentos à voz das vossas súplicas. Depois aparece o anjo uma segunda vez, aparece o anjo uma terceira vez. Então, a história é longa, né? Depois aparições de Nossa Senhora. A primeira aparição dela na Cova da Iria foi no dia 13 de maio de 1917. A segunda aparição na Cova da Iria foi no dia 13 de junho de 1917. A terceira aparição na Cova da Iria foi no dia 13 de julho de 1917. A quarta aparição foi em Valinhos, repito para vocês, não é a cidade aqui de São Paulo, hein? Valinhos, na Itália. Dia 19 de agosto de 1917. A quinta aparição na Cova da Iria foi no dia 13 de setembro de 1917. A sexta aparição na Cova da Iria foi no dia 13 de outubro de 1917. É aí que vai acontecer o milagre do sol, né? O astro assumiu várias cores, pôde ser visto a olho nu e começou a girar em torno de si mesmo, parecendo aproximar-se da Terra. Quando este acontecimento extraordinário cessou, as roupas das pessoas que antes estavam ensopadas se secaram. Dessa forma, muitas pessoas que ali estavam creram e foram curadas de enfermidades graves. Nessa ocasião, Nossa Senhora também insiste na oração do terço todos os dias e pede que Nosso Senhor não seja mais ofendido. Além disso, a Virgem faz outro pedido a Lúcia. Quero dizer-te que façam aqui uma capela em minha honra, que sou a Senhora do Rosário, que continuem sempre a orar o terço todos os dias. Por fim, Lúcia relata que, desaparecida Nossa Senhora na imensa distância do firmamento, vimos ao lado do sol São José
com o menino e Nossa Senhora.

vestida de branco, com um manto azul. São José com o menino pareciam abençoar o mundo com os gestos que faziam com a mão em forma de cruz. Tá vendo aí, Jorge? Quantas aparições, sempre no dia 13, né? Que legal, né? Eu vou tentar colocar aqui, Jorge, o hino em louvor à Nossa Senhora. Deixa eu puxar aqui o cabo. Vou tentar colocar esse hino, porque é importante, né, Jorge? Hoje, um dia tão especial, o dia de Nossa Senhora de Fátima, sim, a gente colocar o hino, né? O hino à Nossa Senhora de Fátima é algo que a gente tem que realmente colocar. Num dia de hoje, um dia especial, um dia que precisamos homenagear Nossa Senhora. Vamos ver se vai dar certinho, né? Tomara que sim.

0: agora no programa Humanidade Nova, nós vamos para a primeira leitura de hoje, quarta-feira, dia 13 de maio de 2026, quando estamos celebrando, comemorando a bem-aventurada Virgem Maria de Fátima. E eu queria dizer que quem vai fazer essa leitura é ele, que eu não apresentei ele hoje ainda, porque hoje eu não falei das pessoas que estão, porque eu quis fazer uma homenagem à Nossa Senhora de Fátima. Então por isso que eu não falei dele. Mas vou falar agora, ó. A primeira leitura, que é tirada dos Atos dos Apóstolos, capítulo 17, versículo 15, e ainda o versículo 15 a 22, e ainda no capítulo 18, o versículo 1. Prestem muita atenção nesta primeira leitura que será feita agora. Agora eu vou apresentar quem que está comigo aqui hoje. Jorge Stanislau está aqui para apresentar o programa Humanidade Nova de hoje comigo. Vamos lá, Jorge.
1: Sim. Leitura dos Atos dos Apóstolos. Naqueles dias, os que conduziram Paulo...
0: Apagou?
1: Levaram-no até Atenas. De lá, voltando... Deixa eu pôr mais para frente. Transmitiram a Silas e Timóteo a ordem de que fossem ter com ele o mais cedo possível. E partiram de pé no meio do
0: Areópago.
1: Paulo disse: Homens atenienses, em tudo eu vejo que vós sois extremamente religiosos. Com efeito, passando e observando os vossos lugares de culto, encontrei também um altar como essa inscrição: ao Deus desconhecido. Pois bem, esse Deus que vós adorais sem conhecer é exatamente aquele que eu vos anuncio. O Deus que fez o mundo e tudo o que nele existe, sendo o Senhor do céu e da terra, ele não habita em santuários feitos por mãos humanas. Também não é servido por mãos humanas, né? Como se precisasse de alguma coisa, pois é ele que dá a todos vida, respiração e tudo mais. De um só homem, ele fez toda a raça humana para habitar sobre toda a face da terra, tendo fixado os tempos previamente estabelecidos e os limites de sua habitação. Assim fez para que buscassem a Deus e para ver o que descobriram, ainda que as apalpadelas, ele não está longe de cada um de nós, pois nele vivemos, nós movemos e existimos, como disseram alguns dentre vossos poetas. Somos a raça do próprio Deus. Sendo, portanto, da raça de Deus, não devemos pensar que a divindade seja semelhante a ouro, prata ou pedra, trabalhados pela arte e imaginação do homem. O meu Deus, sem levar em conta os tempos da ignorância, agora anuncia aos homens de todos e em todo lugar se arrependam, pois ele estabeleceu um dia em que irá julgar o mundo com justiça por meio do homem que designou, diante de todos, oferecendo uma garantia ao ressuscitá-lo dos mortos. Quando ouviram falar da ressurreição dos mortos, alguns caçoavam e outros diziam: nós te ouviremos falar disso em outra ocasião. Assim, Paulo saiu do meio deles. Alguns, porém, uniram-se a ele e abraçaram a fé. Entre eles estava também Dionísio, o
0: Areopagita,
1: uma mulher chamada Damares, e outros com eles. Paulo deixou Atenas e foi para Corinto. Palavra do Senhor.
0: Graças a Deus. Meus amigos, minhas amigas, vamos fazer uma reflexão a respeito desta primeira leitura que Jorge Stanislau acaba de fazer. No trecho dos Atos dos Apóstolos, Paulo está entre os gregos em Atenas, com o objetivo de evangelizá-los. Observa seus locais de culto e sobre um altar encontra a inscrição: ao Deus desconhecido. De modo perspicaz, ou seja, com um jeitinho muito especial, que ele precisa fazer isso, né? Ele lhes afirma: esse Deus que vós adorais sem conhecer, porque eles falam que é um Deus desconhecido, né? É exatamente aquele que eu vos anuncio. Ao concluir falando da ressurreição dos mortos, Paulo é ridicularizado por alguns, mas outros abraçam a fé, como Dionísio e Damares. Meus amigos, mais uma vez Paulo está aqui levando as palavras de Deus, falando de Jesus Cristo, aquele que foi ressuscitado. Cita Adão. Através de Adão ele fez toda a humanidade, ele diz aqui. Depois ele vai declinando sobre Deus até chegar em Jesus Cristo e fala que Deus o ressuscitou dos mortos. Falar que alguém ressuscitou dos mortos para eles foi algo que ficaram caçoando de Paulo, tirando sarro, vamos dizer na nossa linguagem aqui, da cara de Paulo. Você fica falando essas coisas, você não sabe nada dessas coisas e fica falando, né? Que de ressurreição, ninguém ali, quase, né? Quase ninguém ali acreditava na ressurreição. Mas, por um outro lado, existem umas pessoas que, diante da fala de Paulo, se converteram. Olha o que está dizendo aqui no final da leitura. Alguns, porém, uniram-se a ele, abraçaram a fé. Entre eles estava também Dionísio, o Areopagita, uma mulher chamada Damares, e outros estavam com eles. Olha só, gente. Esse pessoal se converte. Mas Paulo diz o seguinte, ó: eu ainda falarei muito com vocês sobre este assunto. Então aí não é um encerramento da fala de Paulo. Ele falou, uns acreditaram, outros riram, da cara de Paulo, mas ele fala: eu ainda voltarei a falar com vocês. E é o que acontece. Paulo vai falar muito ainda, em muitas cartas, em muitas visitas aos povos, né? Paulo vai dedicar toda a sua vida pregando o Evangelho de Jesus Cristo, até convencimento de muitas e muitas pessoas que o seguiram. Duvidar, meus amigos, até hoje, né, Jorge, nós temos pessoas que duvidam, que não acreditam no, em ressurreição, não acreditam em Jesus, não acreditam em Deus. Eu vejo na internet lá muitas pessoas que falam que elas são pagãs.
1: Infelizmente, ainda são muitos.
0: Tem muitos ainda. Nós somos pagãos, nós não acreditamos em nada, não acreditamos em Deus. Não, não é novidade aquilo que Paulo viveu naquela época, porque acontece isso até hoje. Daqui a pouquinho, Jorge Stanislau vai passar para nós os aniversariantes de hoje. Só um minutinho e a gente já volta.
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0: E aí, Jorge, quem é que faz aniversário hoje?
1: Hoje é quarta-feira, 13 de maio de 2026. Cândida Melo, Júlia de Fátima Marques, nossa amiguinha.
0: Nossa Julinha.
1: Nossa Julinha aqui.
0: Parabéns,
1: da rádio.
0: Felicidades, né? Como eu gosto da Julinha.
1: É muito legal. Parabéns, Julinha.
0: Parabéns, felicidades.
1: Que Deus abençoe todos. Tânia, de casamento, Tânia e Vanderlei.
0: Martim Bianco.
1: Martim Bianco. Dona Rosa e Renato Vicente. Cesira e Santo Frederico. Parabéns a todos, que Deus abençoe, dê muita paz para todos vocês.
0: E eu queria também lembrar aqui agora os aniversariantes que não estão na nossa lista, mas que hoje estão completando mais um ano de vida, mais um ano de feliz união. Sintam-se todos abraçados pela equipe do programa Humanidade Nova. Parabéns, felicidades aí para todos. E agora, na sequência, vem aí, gente que ouve a gente.

0: apenas olhar.
1: E agora vamos falar de gente que ouve a gente, né? Olha aqui, Edna Hello, Márcia Aparecida Delguíngaro Piloto, Sônia Barbosa, Jandira, aqui da Popular, Canuto, lá da Avenida Piratininga, um abraço, amigão. Valdeci Brandão, da Vila Souza, Dirceu Padovan, também da Vila Souza, Roseli Bueno, irmã do Carlão, aqui da Popular de Rafar, Sebastião, que é da Popular de Rafar, e a sua esposa Selma. Eles residem aqui na Popular de Rafar. Nadir Maria da Silva Souza, ela que reside próximo ao Pare Aqui. Valéria Padovani, Sônia Pavan, Maria José e Geni Martins, aqui de Rafar. Márcia e o marido Ernesto Piloto, Elaine, aqui de Rafar, Sabrina Boaventura, aqui da Popular de Rafar, Cícera, mamãe Antônia, lá da Avenida José Aniquino, Nicala Lemes e a esposa, aqui de Rafar, Rosa Armelim e o filho Elvis, esse é o churrasqueiro, lá de Capivari. Eliane do Carmo Correia, aqui de Rafar. Everaldo Esturaro e Madalena Esturaro, do Santa Rosa, lá em Capivari. Fernando Gimenez, também de Capivari, é de Rafar, mas hoje reside em Capivari, né? O Fernando Gimenez, nosso querido amigo. Joel, Paulo Ricardo, lá do Jardim Elisa. Paulo Roberto Basso, Marcelo Basso, os filhos. São filhos do seu Luiz e da Undina Basso, Aline e a avó Lourdes Moreto, Sandra e Joyce do Padovani, Maria José de Lima Moreira aqui de Rafar, Rosinha Armelim do bairro Santa Rosa lá em Capivari, José Lourenço Canuto, Eliandra Rocha, Marlene Rocha, elas que são da Vila Zildinha em Capivari, Maria de Lourdes Butignon Pires, da Vila Fátima, José Donizete, o Zetão, aqui da Popular, Sandra, aqui de Rafar também, Lita, do Pesqueiro Panserini, lá em Capivari, Nésia, do Sítio Santo Antônio, Ângela Pagotto e a funcionária. Vamos falar todo mundo, hoje dá para encerrar aqui falando. Está no final da lista aqui, Jorge. Vamos falar de todo mundo, então, para encerrar aqui a lista do caderninho. Então, vamos lá. Dona Maria Moreira, Maristela Previato, Miriam e todas as funcionárias lá da loja Usaflex, Mirela Moreira Belsani, aqui de Rafar, Maria Aparecida Pereira, aqui da Popular, Daniela de Campos, Banho e Tosa, lá em Capivari. Leva lá o cãozinho pra Daniela, que ela dá o banho e faz a tosa, né? Meire, avó, Patrícia, mãe, Natasha, neta. Todo esse pessoal aí, aqui da Popular de Rafar. Valéria Godinho Rodrigues, ela que reside lá no Padovani. E eu fiquei conhecendo a Valéria vindo para cá no ônibus de Capivari a Rafar, e ela desce ali no Padovani, mas falou para mim que ouve o programa Humanidade Nova todos os dias. Olha que gostoso, Jorge, esse pessoal aí sempre ouvindo o programa Humanidade Nova. É uma felicidade para nós, né? Com certeza.

0: E agora, no programa Humanidade Nova, nós vamos para o Salmo Responsorial. E o Salmo Responsorial de hoje é o 148. Prestem muita atenção na proclamação deste Salmo, que será feita agora por Jorge Stanislau.
1: A resposta ao Salmo será: da vossa glória estão cheios o céu e a terra.
0: Da vossa glória estão cheios o céu e a terra.
1: Louvai o Senhor Deus nos altos céus, louvai-o no excelso firmamento, louvai-o os anjos seus, todos louvai-o, louvai-o legiões celestiais.
0: Da vossa glória estão cheios o céu e a terra.
1: Rei da terra, povos todos, bendizei-o. E vós, príncipes de todos os juízes, e vós, jovens, e vós, moças e rapazes, anciãos e criancinhas, bendizei-o.
0: Da vossa glória estão cheios o céu e a terra.
1: Louvem o nome do Senhor, louvem-no todos, porque somente o seu nome é excelso. A majestade e esplendor de sua glória ultrapassam em grandeza e o céu e a terra.
0: Da vossa glória estão cheios o céu e a terra.
1: Ele exaltou o seu povo eleito em poderio. Ele é o motivo de louvor para os seus santos. É um hino para os filhos de Israel, este povo que ele ama, ele pertence.
0: Da vossa glória estão cheios o céu e a terra. Olha que bonito isso, Jorge, ó.
1: Lindo.
0: O que você leu aqui, ó. Reis da terra, povos todos, bendizei-o. E vós, príncipes e todos os juízes, e vós, jovens, e vós, moças e rapazes, anciãos e criancinhas, bendizei-o. Olha que bonito isso, né?
1: Muito lindo.
0: Abrangendo todo mundo aí.
1: Sim.
0: Louvando ao Senhor. Agora nós vamos para a aclamação ao Evangelho. O Aleluia é seu.
1: Aleluia, aleluia, aleluia.
0: Rogarei ao meu Pai, e ele há de enviar-vos um outro paráclito, que há de permanecer eternamente convosco.
1: Aleluia, aleluia, aleluia.
0: E o Evangelho desta quarta-feira, dia 13 de maio, quando fazemos memória da bem-aventurada Virgem de Fátima. Eu queria dizer para vocês que esta memória está ligada à vida e à experiência mística dos três pastorinhos, Lúcia, Francisco e Jacinta, em 1917. A mensagem de Fátima consiste no apelo à firmeza da fé e ao espírito de oração, penitência e reparação. Olha aí, que coisa bonita, né? Agora nós vamos para o Evangelho então de hoje, que é de João, capítulo 16, versículos do 12 ao 15. Prestem muita atenção na proclamação deste Evangelho, que será feita agora por Jorge Stanislau.
1: O Senhor esteja conosco.
0: Ele está no meio de nós.
1: Proclamação do Evangelho de Jesus Cristo segundo João.
0: Glória a vós, Senhor.
1: Naquele tempo, disse Jesus a seus discípulos: tenho ainda muitas coisas a dizer-vos, mas não sois capazes de as compreender agora. Quando, porém, vier o Espírito da verdade, ele vos conduzirá à plena verdade, pois ele não falará por si mesmo, mas dirá tudo o que tiver ouvido, e até as coisas futuras os anunciará. ele me glorificará, porque receberá o que é meu e vou-lo anunciará. Tudo o que o Pai possui é meu. Por isso, o que ele receberá e vos anunciará é meu. Palavra da salvação.
0: Glória a vós, Senhor. Vamos fazer então uma reflexão a respeito deste evangelho que Jorge Stanislau acaba de proclamar. Evangelho de João, capítulo 16, versículos do 12 ao 15. Percebam aqui uma semelhança, né? A primeira leitura, o pessoal não está conseguindo entender Paulo. Aqui no evangelho, as pessoas não estão conseguindo entender Jesus. Por isso Jesus precisa enviar a eles um Espírito Santo da verdade, né? Então todos eles, todos os discípulos, eu, você Jorge, e todos vocês que estão ouvindo o programa Humanidade Nova, nós vamos ser ensinados pelo Espírito Santo.
1: Sim.
0: Tá. Um desafio importante dos discípulos consiste em perseverar no caminho da verdade do reino, em contexto de missão, quando o testemunho os confronta com os inimigos da fé. Então é grande a tentação de sucumbir e romper o compromisso com o Mestre, como se a mentira prevalecesse. É o fracasso do discipulado. Eu estava dizendo agora há pouco que, principalmente na internet, não é só na internet, é também no dia a dia, no cotidiano, mas principalmente na internet, vai aparecer muita gente falando para vocês coisa que não é. Coisas fora dos planos de Deus, coisas fora dos planos de Jesus Cristo para a nossa vida. Então, se vocês me perguntarem, mas então quer dizer que o diabo também está na internet? Plenamente. Claro que ele está. E muito presente na internet, o diabo, tentando tirar vocês do caminho. É incrível. Mas falando do Espírito da Verdade, que é o Espírito Santo, Jesus garantiu que viria em socorro dos discípulos. Por isso que ele precisa vir em nosso socorro também, para que a gente não titubeie quando a possibilidade de fracassar desponte lá no horizonte. A ação do Espírito Santo consistiria em anunciar-lhes o que tinha ouvido. E de quem ouvira, senão do Filho? E que o Filho lhe revelara para comunicar aos discípulos, senão ensinamentos já partilhados com eles ao longo de seu ministério? Por conseguinte, meus amigos, a tarefa do Espírito Santo é a de manter viva na mente e no coração dos discípulos o que Jesus lhes ensinara. Para nós também, quando o Espírito Santo está em nós, nós vamos entender o que Jesus está nos ensinando, porque o Espírito Santo ilumina nossa mente. Basta isso. Não carece de ensinar coisas novas, já que o Mestre revelou o essencial para um projeto consistente de discipulado, dispensando novidades. Urge estar atento a quem tem a ousadia de introduzir exigências novas à proposta evangélica. Cuidado, é lá na internet que isso acontece hoje. A revelia do Mestre Jesus. Em geral, olha só o que, que eles fazem. São sugestões periféricas cujo efeito é de desviar a atenção do discípulo ao que realmente é fundamental. O discípulo verdadeiro tem suficiente discernimento para não se deixar enganar, pois é instruído pelo Espírito de Deus. Oremos. Pai, que o teu Espírito me conduza sempre na verdade, fazendo-me conhecer o ensinamento de teu Filho Jesus. Amém. Como é bom ouvir a palavra de Deus, gente. Como é bom. Tem uma canção que a gente canta muito nas nossas missas, Jorge, que é um pedido de perdão a Deus por todos os nossos pecados. Você já cantou muito isso lá no coral, junto com o pessoal do coral. Eu estou falando de Kyrie Eleison. Kyrie Eleison, vocês vão à igreja, escutam e falam, meu Deus, o que significa Kyrie Eleison, né? Quanta gente não faz essa pergunta. E aparece também Christe Eleison. Mas o que é Kyrie Eleison? O que é Christe Eleison? São palavras gregas que querem dizer perdão, meu Deus, e quando é Jesus, perdão, meu Jesus. É um pedido de perdão, gente, não é nada mais complicado do que isso. Mas tem pessoa que complica, né? Então vamos ver se a gente ouve aqui Kyrie Eleison.

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0: agora, no programa Humanidade Nova, nós vamos para os nossos recados paroquiais. Olha aqui o que que a Cidinha Braga mandou. É uma frase que eu adoro, ó. Reta final de nossas reformas da matriz. Mas como eu gosto de ouvir isso, rapaz. Jorge, você não faz ideia. Você não imagina o meu coração, como é que ele fica quando eu leio essa frase aqui, ó. Já li várias vezes no programa, mas está sempre mexendo com o meu coração.
1: Eu também.
0: Reta final de nossas reformas da matriz. Ô, Cidinha, que notícia boa, querida. E ela deu uma notícia aqui, que dia 15, hoje é 13, né? Dia 15 de maio, às 19h30, tem bingo lá no salão de festas da igreja. Jorge Stanislau tá vendendo cartela do bingo, hein? Deixar muito claro. A Cidinha Braga também, senão ela briga comigo. Campanha da automatização dos sinos da matriz. E aí eu vejo lá em Capivari, tá automatizado. Então é muito legal, Jorge. Bate as horas. Bate antes, se regula lá, né? É tudo reguladinho. Dá para você fazer o chamado da missa 15 minutos antes do início da missa. Você pode regular, ele já bate 15 minutos antes de começar a missa. Ó, é legal pra caramba. Lá em Capivari, eu acompanho sempre isso, né? Então, quem quiser procurar, então, os agentes das pastorais ou a secretaria da paróquia para adquirir os ingressos do bingo. Quanto que é, Jorge? Três cartelas, é?
1: R$20.
0: R$20, três cartelas. Vai ter binguinho, vai ter muitos prêmios lá para vocês. Não percam, hein? Dia 15, às 19h30. Bingo no salão de festas da igreja. Tá todo mundo convidado. No dia 17, tá chegando também aí, ó. Hoje é 13. No dia 17, teremos um café especial, celebrando o Dia das Mães após a missa das 9h, na Capela Nossa Senhora Aparecida, aqui, pertinho da rádio. A Capela Nossa Senhora Aparecida fica aqui na Popular e vai ser aberto a toda a comunidade. Aí vem o convite. Vamos celebrar juntos. Olha que bonito. Dia 23 de maio, Jorge, às 19h, na Capela Santo Antônio, vigília de Pentecostes, aberto para todas as idades, trazer um prato salgado para a confraternização. Eles estão avisando também, Jorge, que eles já estão recebendo pó de café para enfeitar as ruas da cidade na solenidade de Corpus Christi. Então o Jorge está me passando a cartela aqui. Então o valor de três cartelas são R$20, dia 15 de maio, sexta-feira, às 19h30, Salão Paroquial Cônego Luiz Talasse, aqui em Rafar. E durante o bingo, é bom lembrar isso para vocês, durante o bingo serão vendidos pastéis, água, refrigerante e cerveja. E olha os prêmios do bingo, ó. Primeira rodada R$300, segunda rodada R$400 e terceira rodada R$600. E haverão também muitos binguinhos, viu? Com prêmios exclusivos. Compareçam então a essa solenidade, que é a campanha da automatização do nosso sino, né? Olha, tá bonito o sino aqui, hein, Jorge? Olha os sinos aí, ó. Sinos que vão bater muito aqui em Rafar, se Deus quiser, automatizado.
1: Com certeza.
0: Hora certa. Ah, vai ser muito bonito. Vai ser muito bom. Eu queria falar agora da São Benedito. Vamos ver como é que está o Bazar do Amor? O Bazar do Amor, aí, hoje é 13, está aberto, hein? Olha só, o Bazar do Amor, então, mês de maio de 2026. Estará aberto hoje, amanhã e depois da manhã, 13, 14 e 15. Esses três dias estarão abertos das 13 às 18 horas, O endereço é Rua Coronel Delfino, número 877, no Centro Salão de Festa da São Benedito. Dá tempo ainda de você dar um presente para sua mãe, né? Porque passou o dia que você não pode dar mais presente.

0: compra coisa baratinho. Vamos ver hoje. Hoje é quarta-feira. Às 19 horas, aqui está, né? Quarta-feira, hoje, 19 horas, tem missa na matriz. Tá aí, eu acho que o recado deve estar certo, porque eu recebi diretamente deles, né? É, eu queria ver aqui o que tem mais. É, convido os jovens para participar da criação de um novo grupo de jovens que se reunirá na Igreja de São Benedito no sábado, dia 16 de maio, às 17h30. Quero lembrar vocês também da preparação para a vida matrimonial, o chamado curso de noivos, que acontece lá na paróquia São Benedito nos dias 15 e 16. Se você quiser mais informações, é só ir até a secretaria paroquial. Agora vamos falar de Fátima, né? Não entendi, Jorge. É,
1: aqui também tem hoje.
0: Oi?
1: Celebração às 7h30.
0: Fala.
1: E às 8h, Terça das Mulheres.
0: Então, repita.
1: Aqui em cima da Nossa Senhora Aparecida.
0: Repita.
1: Hoje, Nossa Senhora Aparecida, 7h30.
0: Missa.
1: A missa, 8h, Terça das Mulheres.
0: Terço das Mulheres.
1: Isso.
0: Acho que Nivaldo vem aí. Bom, vamos ver aqui a nossa programação de Nossa Senhora de Fátima, né? Está acontecendo as festas lá em Capivari. Começou dia 30 de abril e vai até dia 17 de maio. Hoje é 13 e ainda temos alguns dias de festa, né? Para vocês irem, né? Eu vou falar de hoje. Hoje é dia da padroeira lá. Nossa, tá uma festa lá na igreja de Fátima. Imagina vocês, hoje é dia 13 de maio. Então, às 7 horas da manhã já houve uma missa festiva. Ao meio-dia, está sendo já o terço mariano. Olha só, às 12 horas, agora é 12h13. Então já estão fazendo o terço mariano lá. Às 19 horas à noite, concentração na frente da igreja, saindo em procissão com a imagem de Nossa Senhora e retornando para a Santa Missa Solene e Coroação de Nossa Senhora de Fátima. Está aí todo mundo convidado. E da programação social, temos jantar ainda, né? Olha, jantar nós temos no dia 14, no dia 15 e no dia 16. A Barraca dos Salgados vai até o dia 14. Não, 14 a 16 também. Então a Barraca de Salgado funciona ainda. Almoço. O último almoço deste ano da festa deste 2026 de maio. O último dia de almoço é dia 17 de maio. O leilão acontece no mesmo dia. Então, tá aí, meus amigos, a programação da Igreja Nossa Senhora de Fátima. Eu queria saber... Não está aqui o que eu queria. Eu queria uma programação. Tá aí, Jorge. Veja se.
1: Do quê?
0: Deixa eu ver essa daqui. Não, aquela lá. Essa, que tem do outro lado. Deixa eu ver aqui. É essa aqui que eu queria mesmo, é. Mas já foram todas. Terminou. Ontem, dia 12 de maio, ia falar da novena em honra à Nossa Senhora de Fátima. Então já terminou. Terminou ontem, dia 12 de maio, com uma palestra, o Sacramento da Ordem, né? Com o padre Rodrigo Stefanini Françoia. Então terminou ontem, então, a novena. Todo mundo que participou da novena deve ter ficado muito feliz, deve ter sido muito boa a semana fazendo essas novenas. Agora Jorge Stanislau vai colocar para nós os aniversariantes na intenção das orações finais.
1: Cândido Melo, Júlia de Fátima Marques, e de casamento, Tânia e Vanderlei Martins

0: Bianco.
1: Martin Bianco.
0: Oi?
1: Martin Bianco.
0: Ah, Martin de Bianco.
1: Martin.
0: Fale Martin Bianco.
1: Fale Martin. Martin.
0: Martin Bianco.
1: Vê como fica mais fácil?
0: Bem emendado.
1: Martin Bianco.
0: Certo. Dona Rosa e Renato Vicente. E Cesira, né? Cesira e Santo Frederico. Parabéns a todos. Que Deus proteja sempre.
1: E sejam colocados na intenção das orações finais.
0: Exato.
1: Não só vocês, mas também todos os seus familiares. Quero colocar na intenção das orações finais os aniversariantes que não estão na nossa lista, mas que hoje completam mais um ano de vida, mais um ano de feliz união. Quero colocar os ouvintes que eu falei os nomes hoje aqui, mas não apenas eles, hein? Eu quero colocar você que está ouvindo o programa Humanidade Nova neste instante, na intenção das orações finais. Mas orem conosco. Quando oramos juntos, nós somos mais fortes. Comecemos com a Ave Maria. Ave Maria, cheia de graça,
0: o Senhor é convosco. Bendita sois vós entre as mulheres, e bendito é o fruto do vosso ventre, Jesus. Santa Maria, Mãe de Deus, rogai por nós, pecadores, agora e na hora de nossa morte. Amém.
1: Pai nosso que estais nos céus, santificado seja o vosso nome. Venha a nós o vosso reino, seja feita a vossa vontade, assim na terra como no céu. O pão nosso de cada dia nos dai hoje, perdoai-nos as nossas ofensas, assim como nós perdoamos a quem nos tem ofendido. E não nos deixeis cair em tentação, mas livrai-nos do mal. Amém.
0: Glória ao Pai, ao Filho e ao Espírito Santo, como era no princípio, agora e sempre. Amém.
1: Jesus, manso e humilde de coração,
0: fazei do nosso coração semelhante ao vosso.
1: Uma abençoada quarta-feira para todos os ouvintes do programa Humanidade Nova. Tenham uma abençoada tarde. E agora preparem-se para receber a bênção do Padre César. Padre César, dai-nos a bênção de Deus.
2: Olá, ouvintes da Rádio RFM de Rafar, ouvintes deste programa Humanidade Nova, aqui é o Padre César, administrador paroquial aqui da Paróquia Nossa Senhora de Lourdes. Eu gostaria neste momento de dar uma bênção especial para você. Caros ouvintes da Humanidade Nova, estamos no meio do nosso dia, este dia que foi cheio de graças e bênçãos. Receba do Senhor, neste exato momento, esta bênção que vai te ajudar a poder abraçar de maneira especial este amor de Deus na tua vida. O Senhor esteja convosco. Que Deus Todo-Poderoso, pela intercessão de Maria e de José, te abençoe. O Pai, Filho e Espírito Santo. Amém. Excelente tarde para todos.

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4: Hora certa.
5: 12:39.
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Essa ideia aqui hoje é promover a alegria no encontro, o encontro do seu Jorge com a Ana Carolina, e da Ana Carolina com o seu Jorge, e do seu Jorge e Ana Carolina com o seu público. Vocês, muito obrigado. Em 1997, Farofa Carioca.

0: Obrigado. Obrigado, amigo.
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1: Hora certa! 14 horas e 31 minutos.

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1: Tá legal!

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3: Hora certa.
4: 15 horas e 19 minutos.
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6: 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Quarta-feira, 13 de maio de 2026. Esse é o Giro de Notícias. Eu sou Leno Falck e você acompanha os destaques do momento. A União Europeia vai analisar proteína por proteína sobre o cumprimento de normas sanitárias por exportadores brasileiros de carnes. O acordo ainda precisa ser fechado, mas foi encaminhado pelo embaixador Pedro Miguel da Costa e Silva, chefe da delegação brasileira junto à União Europeia, com autoridades sanitárias do continente. A informação foi divulgada pela CNN. O presidente dos Estados Unidos chegou a Pequim nesta quarta-feira para uma reunião bilateral com o líder chinês Xi Jinping, em meio ao impasse nas negociações envolvendo a guerra com o Irã. É a primeira visita de Donald Trump ao país asiático desde 2017. Pesquisa Genial Quest, divulgada hoje, mostra um empate técnico entre o presidente Lula, com 42% das intenções de voto, e o senador Flávio Bolsonaro, com 41%, em um eventual segundo turno das eleições presidenciais. Na simulação de primeiro turno, Lula tem 39% contra 33% de Flávio. A Mega Sena acumulou mais uma vez e pode pagar amanhã 60 milhões de reais para quem acertar as 6 dezenas sorteadas. As apostas podem ser feitas até às 20 horas de quinta-feira e o sorteio acontece às 21 horas. Mais 7 jogos de volta hoje pela quinta fase da Copa do Brasil. São eles: Juventude e São Paulo, Vasco e Paysandu, Coritiba e Santos, Mirassol e Bragantino, Jacuipense e Palmeiras, Ceará e Atlético Mineiro e Remo e Bahia. O Giro de Notícias é uma produção da Agência Rádio Web. Texto e apresentação, Leno Falck. Edição, Mário Melo.
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3: Hora certa.
4: 15 horas e 21 minutos.
7: O Brasil está ficando mais fragmentado ambientalmente. Um levantamento do Map Biomas mostra que o número de fragmentos de vegetação nativa do país passou de 2 milhões e 700 mil em 1986 para mais de 7 milhões em 2023, um aumento de 260% em quase 4 décadas. A fragmentação acontece quando áreas contínuas de vegetação são divididas em pedaços menores e isolados, principalmente pelo avanço do desmatamento, da agropecuária, da urbanização e da abertura de estradas. Quanto menores esses fragmentos, maior a vulnerabilidade da vegetação à degradação e à perda de biodiversidade. O pesquisador do IPAM e coordenador do módulo de degradação do Map Biomas, Demerson Conciani, explica por que esse cenário preocupa tanto.
8: À medida que o desmatamento avança, os grandes maciços de vegetação nativa eles vão sendo divididos em pedaços cada vez menores. Quanto menor é o tamanho dos fragmentos remanescentes, menor é a diversidade biológica e funcional dos fragmentos, maior é a proporção da área de borda diretamente associada, o maior risco de incêndio que pode atingir a vegetação nativa e também maior é o isolamento entre esses fragmentos, a emigração de espécies e de indivíduos entre esses fragmentos, levando cada vez a menor biodiversidade nessas áreas.
7: Todos os biomas registraram aumento desse processo nas últimas décadas. Pantanal e Amazônia tiveram os maiores crescimentos proporcionais, enquanto Mata Atlântica e Cerrado concentram o maior número absoluto de fragmentos. Segundo o pesquisador, monitorar a degradação pode ajudar a identificar áreas prioritárias para a recuperação antes que os danos se tornem irreversíveis.
8: Políticas como a meta brasileira de recuperar 12 milhões de hectares até 2030 podem se beneficiar desse tipo de análise a partir de uma análise multicritério, pensando que a degradação é um processo que pode ser parado e essas áreas podem ser recuperadas. Então, quanto mais precocemente a gente conseguir identificar essas áreas e quanto antes a gente conseguir interromper a ação dos diferentes vetores de degradação, como por exemplo o fogo ou a fragmentação, maiores são as chances de recuperação dessas áreas.
7: Na Mata Atlântica, até 72% da vegetação remanescente já está exposta à degradação. Já na Amazônia Legal, o levantamento identificou quase 10 milhões de hectares com sinais de corte seletivo de madeira entre 1988 e 2024. Agência Rádio Web, produção e reportagem, Cassi Balog.
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2: O presidente Luiz Inácio Lula da Silva voltou a ficar em vantagem numérica em nova pesquisa da Ginelcast para a presidência da República. De acordo com o levantamento, em um eventual segundo turno, petista tem 42% das intenções de voto contra 41% de Flávio Bolsonaro do PL. Os indecisos são 3% e brancos e nulos ou que não vão votar somam 14%. Contra Romeu Zema do Novo, Lula aparece à frente com 44% contra 37% do ex-governador de Minas Gerais. Já contra Ronaldo Caiado, do PSD, o mandatário tem 44% e o ex-governador de Goiás tem 35%. Em um eventual confronto com Renan Santos, do Missão, o petista tem 45% das intenções de voto contra 28% do representante do MBL. Segundo a Quest, no primeiro turno, Lula lidera com 39%. Flávio Bolsonaro tem 33%. Caiado e Zema aparecem com 4% e Renan tem 2%. Augusto Cury, do Avante, Cabo Daciolo, do Mobiliza, e Samanta Martins, do Unidade Popular, aparecem com 1% cada. Já Aldo Rebelo, do Democracia Cristã, e Hertz Dias, do PSTU, não pontuaram. Os indecisos são 5% e brancos e nulos e aqueles que indicaram que não irão votar somam 10%. Pesquisa foi realizada com 2.004 pessoas entre os dias 8 e 11 de maio e registrada no TSE sob protocolo BR-traço 03598/2026. A margem de erro é de 2 pontos percentuais para mais ou para menos. Agência Rádio Web, da redação, Norberto Notar.
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9: Uma frente fria mudou o tempo na região sudeste do Brasil durante este final de semana. O sistema avançou no domingo, trazendo chuva para a faixa leste do estado de São Paulo, Rio de Janeiro e sul de Minas Gerais e também queda bem acentuada nas temperaturas em todo o estado de São Paulo, boa parte também do Rio de Janeiro e no sul de Minas. As temperaturas, inclusive, podem ficar até abaixo de 10 graus no comecinho dos próximos dias em cidades do interior do estado de São Paulo. Na capital paulista, a semana ainda começa com muitas nuvens e até uma pequena possibilidade de chuva fraca, mas no decorrer dos próximos dias, a tendência é que essa nebulosidade vá se dissipando, o sol volte a aparecer e também devemos ter a elevação das temperaturas a partir de terça-feira. Por enquanto, nesta segunda, a máxima deve ficar em torno de 21, 22 graus, só que a sensação térmica na cidade de São Paulo já é bem mais baixa, justamente por causa da umidade e dos ventos de moderada intensidade. No Rio de Janeiro também um cenário muito parecido, a semana começa com muitas nuvens, ainda com alguma instabilidade e sensação de frio. E é somente a partir de quarta-feira que esta massa de ar frio começa a perder intensidade pela região sudeste do Brasil e aí sim a gente volta a observar elevação das temperaturas. A chuva deve seguir apenas nessas áreas da faixa leste do estado de São Paulo, Rio de Janeiro, algumas regiões também do Espírito Santo e no leste de Minas Gerais. Vale destacar também que na metade da semana, entre terça e quarta-feira, nos pontos mais altos da Serra da Mantiqueira, podemos ter a ocorrência de geada. Região de Campos do Jordão, Maria da Fé, podemos observar aí temperaturas bem baixas a ponto de formar geada no comecinho do dia. Maria Clara Sasaki, da Tempo Ok Meteorologia, em parceria com a Agência Rádio Web.
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10: 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Estes são os destaques desta quarta-feira, 13 de maio. O presidente dos Estados Unidos, Donald Trump, desembarca nesta quarta em Pequim para uma visita oficial, considerada uma das mais importantes do ano para a diplomacia americana. O principal compromisso será o encontro com Xi Jinping. As discussões devem abordar temas sensíveis como a guerra no Irã, disputas comerciais, inteligência artificial, minerais crônicos e Taiwan. A presença de uma forte delegação empresarial reforça a estratégia da Casa Branca de demonstrar poder econômico e manter o diálogo com a China em um momento de tensão. Donald Trump declarou na terça-feira, antes de embarcar para Pequim, que as dificuldades financeiras enfrentadas pelos americanos com o aumento do preço da energia não pesavam nas negociações com o Irã. O presidente dos Estados Unidos reiterou que impedir Teerã de adquirir armas nucleares era sua principal prioridade. A guerra no Oriente Médio já custou até o momento cerca de 29 bilhões de dólares para os Estados Unidos, segundo o Pentágono. A ex-passageira francesa do cruzeiro que foi internada em Paris após ter testado positivo para o antivírus está em estado grave, segundo o Ministério da Saúde. 22 franceses que foram expostos ao vírus estão atualmente em quarentena em centros hospitalares e até o momento testaram negativo para o antivírus e não apresentam sintomas, segundo o Ministério da Saúde. O governo francês e o presidente Emmanuel Macron afirmaram na terça-feira que a situação está sob controle no país. No último dia do julgamento do recurso de Nicolas Sarkozy, no caso que envolve o ex-líder sírio Muammar Gaddafi, o Ministério Público deve anunciar nesta quarta-feira as penas que vai solicitar contra o ex-presidente francês e os 9 outros réus. Sarkozy é acusado de ter recebido dinheiro sírio para sua campanha presidencial em 2007 e já foi condenado em primeira instância, chegando a passar algumas semanas na prisão. A decisão é esperada para 30 de novembro. A competição pela Palma de Ouro do Festival de Cannes começa nesta quarta-feira. 2 dos 22 filmes selecionados abrem a disputa. A francesa Charline Bourgeois-Taque apresenta La Vie d'une Femme e o japonês Koji Fukada apresenta Naji Notes ou Alguns Dias em Naji. Um grande momento do dia promete ser a exibição do primeiro filme da franquia Velozes e Furiosos. Rádio França Internacional, em parceria com a agência Rádio Web de Paris, Ana Carolina Pelis.
3: 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Hora certa.
4: 15 horas e 31 minutos.
7: Diante de crises globais, cortes de orçamento e iniciativas fragmentadas, o ministro do Desenvolvimento e Assistência Social, Família e Combate à Fome, Wellington Dias, defendeu o valor fundamental da cooperação internacional para o desenvolvimento econômico e social. O apelo foi feito na Conferência da Organização para a Cooperação e Desenvolvimento Econômico, a OCDE, em Paris. O evento trata do futuro da cooperação internacional para o desenvolvimento e ocorre nesta segunda-feira, 11 de maio, e terça-feira, dia 12. Co-presidente da Aliança Global contra a Fome e a Pobreza, Wellington Dias citou essa iniciativa como prova de que o esforço global conjunto surte bons resultados.
11: O mundo vem alcançando resultado desde 2023, quando o presidente Lula lançou a proposta da Aliança. O mundo estava, segundo a FAO, em 2022, com 750 milhões de pessoas passando fome, e em 2023-24 passamos a ter estabilidade, redução, e ali fechou em 662 milhões, conforme anunciado em Addis Abeba, na Etiópia. Veja que agora em 2025 há uma expectativa de nova queda.
7: O encontro da OCDE reúne líderes políticos, formuladores de políticas públicas, representantes do setor privado e da sociedade civil.
12: todos debatem os desafios e as transformações da cooperação internacional em um cenário de mudanças geopolíticas e econômicas. Ainda nesta segunda-feira, Wellington Dias participou da terceira reunião do Conselho de Campeões da Aliança Global contra a Fome e a Pobreza. O encontro visa avaliar os avanços alcançados e debater formas de manter o impulso no combate à fome e à pobreza em um contexto geopolítico desafiador. Até o momento, a Aliança reúne 217 membros, entre países, organizações internacionais, instituições financeiras, fundações, organizações da sociedade civil e instituições acadêmicas. Conheça mais sobre a Aliança em gov.br/mds. Reportagem Érica Brás.
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14: MEI, pequenos negócios, ciência e tecnologia ou negócios internacionais. Com 5 categorias diferentes, o Prêmio Sebrae Mulher de Negócios 2026 tem gerado dúvidas entre empreendedoras na hora da inscrição. A escolha correta da categoria é uma das etapas mais importantes da premiação, que está com inscrições abertas até o dia 19 de junho. A gerente de empreendedorismo feminino, diversidade e inclusão do Sebrae Nacional, Georgia Nunes, explica o que deve ser levado em consideração antes de preencher o formulário.
15: Escolha a categoria olhando para o foco principal do seu negócio. No regulamento, você precisa ter CNPJ ativo e empresa aberta até 1º de janeiro de 2025, além de fazer uma única inscrição por CNPJ. Se você é MEI, entra na categoria MEI. Se é micro ou pequena empresa, vai para pequenos negócios. Se vende para fora do Brasil, é negócios internacionais. E se é empresa de base tecnológica, entra na categoria de ciência e tecnologia.
14: Além do enquadramento correto, a forma como cada empreendedor apresenta os resultados do negócio também pesa na avaliação. Segundo Georgia Nunes, não basta ter uma boa ideia. É preciso mostrar gestão, estratégia e capacidade de adaptação.
15: O que mais faz diferença é como você demonstra gestão e resultados, além da sua história pessoal. No regulamento, a pontuação dá muito peso à gestão do negócio, ou seja, marketing, vendas, finanças, processos, inovação e estratégia, mas também ao seu relato pessoal dos desafios, à sua visão de futuro.
14: As inscrições são gratuitas e devem ser feitas pela plataforma oficial do Prêmio Sebrae Mulher de Negócios. Agência Rádio Web, produção e reportagem, Virgínia Alves.
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17: Você já parou para pensar que uma reforma no vizinho ou a manutenção do elevador podem conter riscos que não estão aparentes para todos? 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Depois de passar por Marília, Bragança Paulista e Rio Claro, a força-tarefa chega a Araçatuba no final de maio. Fique atento, segurança se faz com engenharia e responsabilidade técnica. 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
18: O presidente Lula surpreendeu e anunciou, no início da noite desta terça-feira, o fim da chamada taxa das blusinhas, o imposto de importação de 20% cobrado sobre compras internacionais de até 50 dólares feitas por plataformas digitais. A proposta foi oficializada por meio de uma medida provisória e ocorre em ano eleitoral, quando o petista precisa melhorar a sua imagem junto à população. A cobrança havia entrado em vigor em 2024, após a aprovação do Congresso, como forma de equilibrar a concorrência entre plataformas internacionais e a indústria brasileira. A secretária executiva da Casa Civil, Miriam Belchior, destacou que a medida entra em vigor imediatamente e afirmou que o governo decidiu avançar após a regularização do setor de compras internacionais.
19: Que os dois atos sairão juntos no Diário Oficial, medida provisória e já a portaria da Fazenda zerando, portanto, a partir disso, ela entra imediatamente em vigor.
18: O ministro do Planejamento, Bruno Moretti, afirmou que a redução dessa tributação busca atender parte da população brasileira que depende dessas compras internacionais.
20: É que são produtos de consumo popular. Os números mostram que a maior parte das compras é de pequeno valor. Então, o que o senhor está fazendo é retirar impostos federais do consumo popular, do consumo das pessoas mais pobres. Então, o senhor está melhorando o perfil da nossa tributação.
18: A decisão ocorre mesmo após a arrecadação bilionária gerada pelo imposto. Para ter ideia, só nos 4 primeiros meses deste ano, o governo arrecadou quase R$1,8 bilhão só com a taxa das blusinhas, sob encomendas internacionais feitas em portais como Shein, AliExpress e outros. 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De Brasília, Yuri Hudson.
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3: Hora certa.
4: 15:39.
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5: A justiça condenou um casal por uma série de crimes sexuais praticados contra os próprios filhos ao longo de quase 10 anos. A sentença foi assinada pelo juiz Marco Luciano Vatcher, da 2ª Vara Judicial de Santo Antônio da Patrulha, no Rio Grande do Sul. Somadas, as penas chegam a 141 anos e 2 meses de prisão em regime fechado. Segundo a denúncia do Ministério Público, os crimes ocorreram entre 2015 e 2024. A menina tinha entre 8 e 14 anos quando os episódios aconteceram. Já o filho do casal, que possui deficiência cognitiva, teria sido vítima entre os 13 e os 20 anos. Na sentença, o magistrado afirmou que os crimes eram acompanhados de ameaças e mecanismos de silenciamento contra as vítimas. O juiz destacou ainda que houve uma inversão completa do papel parental. Segundo Vatcher, os responsáveis legais pelas crianças se tornaram autores diretos das violências.
21: Os crimes praticados no âmbito familiar, especialmente quando envolvem pessoas em situação de vulnerabilidade, há uma gravidade jurídica e humana acentuada, porque ali se rompe uma relação que, por sua natureza, deveria ser de cuidado, de proteção e confiança. Agora, lá no plano jurídico, a legislação prevê consequências mais severas em determinadas hipóteses, justamente em razão dessa especial condição de vítima e do vínculo existente entre o autor do fato.
5: Os réus de 43 e 48 anos foram condenados por crimes como estupro de vulnerável, estupro qualificado, satisfação de lascívia mediante presença de criança ou adolescente e estupro de pessoa com deficiência. Conforme o magistrado, também houve condenação pela produção de material pornográfico envolvendo criança e adolescente. Além da prisão, a justiça fixou a indenização mínima de R$200 mil por danos morais às vítimas e decretou a perda do poder familiar do casal sobre outros dois filhos menores de idade. Os dois estavam presos e não poderão recorrer em liberdade. Agência Rádio Web, produção e reportagem, Jean Costa.
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6: O Ministério da Saúde lançou a nova caderneta brasileira da gestante, que agora também conta com uma versão digital. Com a mudança, as grávidas passam a acompanhar exames, consultas, vacinas e orientações diretamente pelo celular. Durante o lançamento no Rio de Janeiro, o ministro da Saúde, Alexandre Padilha, afirmou que essa é uma ferramenta para modernizar o pré-natal.
8: É caderneta de todos os passos da gravidez do puerpério. Então aqui integram todas as informações, desde as consultas do pré-natal, passando pelas vacinações, passando pelas anotações caso essa gestante passe por um serviço de urgência e emergência por algum motivo. Segundo, tem dentro da caderneta uma novidade que é o chamado plano de parto. O que essa gestante quer que seja feito, que os profissionais acham que tem que ser feito ao longo de todo o trabalho pré-parto, durante o parto.
6: A nova edição da caderneta também passa a incorporar temas fundamentais para a integralidade do cuidado, como saúde mental, luto materno e parental, equidade, direitos das gestantes, enfrentamento da violência obstétrica e cuidado compartilhado. A secretária de Atenção Primária à Saúde, Ana Luísa Caldas, disse que a novidade representa mais proteção e autonomia na gestação.
22: Para a gente é um passo muito importante para a garantia tanto da segurança do cuidado que está sendo ofertado pelos profissionais de saúde para essa gestão de governo, mas também uma segurança e autonomia reprodutiva para essas mulheres que estão na condição desse momento tão simbólico e sensível que é a gestação, que é o nascimento e o puerpério.
6: A versão digital da caderneta brasileira da gestante pode ser acessada pelo aplicativo Meu SUS Digital. Além disso, serão distribuídos mais de 3 milhões e 200 mil exemplares físicos em todo o Brasil, garantindo acesso tanto no formato digital quanto impresso. No mesmo evento, o Ministério da Saúde também anunciou a nova campanha de doação de leite humano, Solidariedade que Nutre, Vida que Cresce. O objetivo é conscientizar as famílias sobre a importância do leite materno para a saúde dos bebês e incentivar novas doadoras em todo o Brasil. Agência Rádio Web, produção e reportagem, Valquíria.
3: Hora certa!
4: 15 horas e 45 minutos.
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18: O governo federal lançou nesta terça-feira o programa Brasil contra o Crime Organizado, com mais de 11 bilhões de reais em investimentos para combater facções, tráfico de armas, lavagem de dinheiro e fortalecer o sistema prisional. O plano prevê ações integradas entre União, estados e municípios, além da criação de um Banco Nacional de Informação para ampliar o compartilhamento de dados de segurança pública. Durante o lançamento no Palácio do Planalto nesta terça, o presidente Lula afirmou que o governo vai criar o Ministério da Segurança Pública.
23: O dia que o Senado aprovar a PEC da Segurança, nos próximos dias nós criaremos o Ministério da Segurança Pública desse país. Eu sempre recusei aprovar o Ministério da Segurança Pública enquanto a gente não tivesse decidido qual seria o papel do governo federal na segurança pública. E agora nós estamos sentindo a necessidade de que o governo federal volte a participar ativamente, mas com critérios e com determinação, porque a gente não quer ocupar o espaço dos governadores nem o espaço da Polícia Estadual.
18: O programa também prevê reforço em presídios, modernização de perícias, combate financeiro às facções e investimentos em tecnologia e inteligência policial. Ao apresentar a proposta, o ministro da Justiça, Wellington César Lima, afirmou que o projeto foi construído em conjunto com estados e forças de segurança.
2: produzir um programa consistente, baseado em evidências, em pesquisas científicas, ouvindo as polícias militares, as polícias civis, a Polícia Federal, os peritos e todos esses colegiados que estão aqui presentes. Então, presidente, a conjugação desses elementos possibilitou que chegássemos no dia de hoje.
9: Outro ponto defendido pelo governo é o endurecimento no controle de armas e munições. O vice-presidente da República, Geraldo Alckmin, criticou a flexibilização armamentista adotada na gestão de Jair Bolsonaro. O programa prevê mais de R$1 bilhão em investimentos diretos ainda neste ano e uma linha de crédito de R$10 bilhões do BNDES para estados e municípios. Agência Rádio Web de Brasília, Yuri Hudson.
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10: Copa do Mundo de 2026 está chegando e o aquecimento para o Mundial vem dando o que falar. Por exemplo, o sonho da última dança de Luis Suárez parece ter chegado ao fim. De acordo com informações divulgadas pela imprensa uruguaia, o veterano atacante não foi incluído na pré-lista da seleção para a Copa do Mundo de 2026. A decisão de Marcelo Bielsa confirma a tendência de renovação que o treinador argentino vem impondo na equipe desde que assumiu o comando da Celeste. Recentemente, Suárez tinha reacendido as esperanças da torcida uruguaia com declarações públicas dizendo que jamais diria não a uma convocação. Mas parece que esse legado intocável chegou ao fim, em grande estilo, viu? Foram 69 gols em 143 jogos. Luis Suárez, portanto, encerrando a sua trajetória em mundiais como uma das figuras mais emblemáticas da história do futebol uruguaio. Outra seleção que vem dando também noticiário é a seleção espanhola, que também divulgou a sua pré-lista dos 55 jogadores pré-convocados e com duas ausências que geraram um eco na imprensa local. O lateral do Real Madrid, Carvajal, e o atacante do Como. Campeões da última Eurocopa, Morata, Jesus Navas e Carvajal não estarão presentes na Copa do Mundo deste ano, que começa no dia 11 de junho. E para a gente trazer um destaque curioso e interessante, porque até agora só um jogador de linha atuou em Copa do Mundo depois de completar 40 anos. E esse jogador foi Roger Milla, de 42 anos, ele jogou em 1994. Só que nesta edição de 2026, podemos ter recorde. Quatro jogadores acima dos 40 anos estão nas pré-listas das suas seleções. Um deles é Cristiano Ronaldo, que tem 41 anos, Luka Modric, com 40, tem o Dzeko, com 40 anos, e o Sebastián Soria, com 42. Agência Rádio Web com giro da Copa do Mundo, Daniela Esperon. Deu a lógica na terça-feira de Copa do Brasil e os primeiros classificados às oitavas de final são Internacional, Cruzeiro e Fluminense. Quem venceu os dois jogos foi o Colorado, que jogando no Beira-Rio voltou a bater o Atlético, desta vez pelo placar de 3-2. Gols marcados por Borré, Alex e Bernabé. O detalhe é que após a partida, Paulo Pezzolano falou que o time teve alguns erros, mas o importante foi a classificação.
11: Tivemos erros individuais, erros coletivos, sem dúvida. Coisas para melhorar, mas o positivo é que ganamos os dois jogos. Não é fácil ganhar os dois jogos. Você sabe, a Copa do Brasil, seja contra quem seja, seja um time de segunda divisão, seja contra quem seja, você sabe, não é fácil ganhar os dois jogos, ganhamos primeiro. Hoje veníamos ganhando, podíamos fazer o melhor, mas só nos complicamos um pouco.
10: O Cruzeiro no Mineirão venceu o Goiás pelo placar de 1 a 0, gol marcado por Caio Jorge, e o Fluminense bateu o Operário do Paraná no Maracanã, gols marcados por Lúcio Acosta e Savarino. Nesta quarta-feira, mais classificados sairão. Situação mais confortável é do Palmeiras, que venceu a Jacuipense por 3 a 0 em casa e visita no estádio do Café, mas podendo aí perder por 2 a 0 ou 3 a 0, levando a partida para os pênaltis. O Palmeiras vai com o time reserva. O mesmo acontece com o Vasco, que fez 2 a 0 no Paysandu no jogo de ida e agora jogando em São Januário, vai usar um time alternativo e espera conseguir a classificação. Situações mais complicadas. O Ceará recebe o Atlético Mineiro. Primeira partida, 2-1 para a equipe do Galo. O Vozão vai precisar fazer o apoio da torcida valer para conseguir essa classificação às oitavas de final. Remo e Bahia. O Remo venceu por 3-1 fora de casa. Portanto, vai tentar segurar o resultado jogando no Mangueirão, duelo de Série A, inclusive. Mirassol e Bragantino, tudo em aberto, já que o primeiro jogo ficou em 1-1. O mesmo acontece com Santos e Curitiba, que terminaram 0-0. E agora fica tudo para o Couto Pereira, essa decisão da vaga. O São Paulo tem uma vantagem mínima de 1-0 diante do Juventude e vai até o Alfredo Jaconi, podendo jogar pelo empate. Agência Rádio Web com informações da Copa do Brasil, Daniela Esperon.
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7: A pequena indústria brasileira enfrenta o pior momento desde a pandemia. É o que revela a pesquisa Panorama da Pequena Indústria. O índice que mede o desempenho das pequenas indústrias caiu para 43,7 pontos no primeiro trimestre deste ano. Esse é o menor resultado desde o segundo trimestre de 2020. Quem explica é a analista de políticas de indústria da Confederação Nacional da Indústria, Júlia Dias.
12: Esse índice de desempenho, ele é formado pela ponderação de três indicadores, que são o valor da produção, a utilização da capacidade instalada efetiva com relação ao usual e o número de empregados. Todos esses três indicadores, eles diminuíram nesse primeiro trimestre de 2026 com relação ao trimestre imediatamente anterior. E isso explica essa queda no índice geral de desempenho.
7: Outro dado que preocupa é a situação financeira das empresas. O indicador que mede o acesso ao crédito, margem de lucro e condições de caixa registrou o pior nível em 5 anos. Júlia Dias comenta.
12: Quando a gente está falando da situação financeira das indústrias de pequeno porte, a gente não pode deixar de falar das altas taxas de juros. Porque a gente sabe que essas indústrias, elas sofrem mais com a questão do acesso ao crédito. Elas são vistas pelo mercado como indústrias de maior risco e, portanto, são precificadas de forma mais alta.
7: A carga tributária continua sendo o principal problema apontado pelos empresários. Mas a preocupação com o preço e a falta de matéria-prima disparou nos últimos meses. Na indústria de transformação, esse problema saltou da sexta para a segunda posição no ranking de maiores dificuldades. Na construção civil, os juros altos seguem como um dos principais entraves. Já a preocupação com o custo das matérias-primas cresceu mais de 14 pontos percentuais. A confiança das pequenas empresas na economia também continua em baixa. Mesmo assim, a pesquisa da CNI mostra que os empresários ainda mantêm expectativas moderadas para os próximos 6 meses, principalmente em relação à demanda e à possibilidade de novos investimentos. Agência Rádio Web. Produção e reportagem, Valquíria Rios.
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13: Alimentação e bebidas foram os principais vilões da inflação no mês de abril, de acordo com o IPCA divulgado pelo Diese nesta terça-feira. No IPCA geral de 0,67% em abril, o item bebidas e alimentação acelerou a inflação com 1,34% de aumento. Agora o levantamento conta com a parceria da Companhia Nacional de Abastecimento, Conab. No item alimentação no domicílio, cenoura teve aumento médio de 26,63%. Leite longa-vida, 13,66%. Cebola, 11,76%. E tomate, 6,13%. O custo da cesta básica aumentou pelo segundo mês consecutivo em todas as 27 capitais. Os maiores aumentos foram em Porto Velho, 5,6%, Fortaleza, 5,46%, Cuiabá, 4,97%, Boa Vista, 4,36%, Rio Branco e Teresina, com 4% de aumento no valor da cesta básica. Mas foi na cidade de São Paulo que os alimentos básicos tiveram o maior valor, R$ 906,00, seguido de Cuiabá e Rio de Janeiro, na casa de R$ 880,00. Nas cidades do Norte e Nordeste, a composição da cesta é diferente, com o maior valor registrado em Porto Velho, R$ 658,00, e Maceió, R$ 652,00. Nos 12 meses, de abril de 2025 a abril de 2026, a alimentação básica ficou mais cara em 18 capitais e mais em conta em 9. Queda de 0,34% em São Paulo e 4,84% em São Luís. As maiores altas foram em Cuiabá, 9,99%, e Salvador, 7,14%. Outros itens que pesaram na inflação no mês de abril foram medicamentos, produtos de higiene pessoal e combustíveis, que pressionou o preço dos transportes. Agência Rádio Web de Brasília, Alan Barbosa.
3: 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Hora certa!
4: 15 horas e 59 minutos.
14: O Tribunal do Júri é o espaço da justiça responsável por julgar crimes dolosos contra a vida, como homicídios e tentativas de assassinato. E para além dos processos e das provas apresentadas em plenário, existe uma questão que atravessa a sociedade brasileira e também chega aos julgamentos, o racismo estrutural. É o que explica o promotor de justiça e coordenador do Núcleo de Enfrentamento ao Racismo do Ministério Público de Pernambuco, Igor Araújo.
15: Então, falar de justiça racial no Tribunal do Júri é compreender como o racismo em todas as suas formas, principalmente o racismo estrutural, interfere no modo como nós acusamos, defendemos e julgamos os crimes contra a vida no Tribunal do Júri. Estereótipos raciais, maior confiabilidade ou não, considerar alguém uma vítima mais ou menos confiável, mais ou menos passível de ser vítima, tudo isso existe um elemento racial no meio, interferindo, e isso interfere diretamente, entra diretamente no Tribunal do Júri.
14: O racismo estrutural nem sempre aparece de forma explícita. Ele também pode estar em uma suspeita automática, em uma associação indevida, na desvalorização da palavra de determinadas testemunhas ou na forma como a trajetória de uma vítima negra é narrada. Também pode aparecer quando a dor de uma família negra recebe menos atenção, menos comoção e menos reconhecimento.
15: Há uma maior confiabilidade ou não de acordo com a cor da pessoa. Essa é a chaga do racismo estrutural na nossa sociedade. E o réu também, da mesma forma. Muitas vezes a gente vê em algumas situações no Tribunal do Júri uma pessoa que diz assim, olha, ele é culpado, veja a cara dele. A gente não pode julgar ninguém pela cara. Geralmente isso, o réu muitas vezes está com a cara normal, porque ele quer passar para os jurados a percepção de que ele é inocente, mas em virtude da cor, em virtude de características físicas, as pessoas apontam, olha a cara dele já é de mal. Então ele já é culpado pela cara em si. O nosso objetivo é que ninguém seja julgado ou culpado por como é, por como nasceu, pela cor da pele, mas sim pelo que fez ou deixou de fazer. E o racismo, ele atrapalha isso, ele atrapalha esse elemento de justiça.
14: Os impactos do racismo estrutural refletem nesse 13 de maio, Dia Nacional de Denúncia contra o Racismo, a necessidade de enfrentamento às desigualdades raciais ainda presentes nos mais diferentes espaços da sociedade. Agência Rádio Web, produção e reportagem, Ivison Gomes.
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16: Agência Nacional de Vigilância Sanitária avalia adotando medidas judiciais após receber vídeos de pessoas bebendo detergente. A situação foi confirmada no início da semana pelo ministro da Saúde, Alexandre Padilha, que também cogita isso. As imagens seriam uma forma de protesto por parte de eleitores considerados de direita após determinação da Anvisa de suspender produtos da IP por irregularidades na produção. Há tempos atrás seria impensável falar sobre direita e esquerda, enquadramentos políticos históricos e uma matéria que aborda a decisão de um órgão que fiscaliza a qualidade do chega na casa das pessoas, né? Mas no Brasil isso virou rotina. Lá na pandemia a gente viu que o próprio presidente se tornou uma espécie de garoto propaganda de um remédio que não curava a Covid, o que levou muita gente a aderir à campanha de descrédito às vacinas. Como recorda o sociólogo e cientista político, professor da ESPM, Paulo Ramírez.
17: É mais ou menos como houve durante a pandemia, né, em que tentaram taxar o vírus de esquerda, né? Vírus, saúde, não são nem de esquerda nem de direita, são o que são e precisam sim de ter um trato técnico e jamais político. E aí vem a confusão dos bolsonaristas, né? Uma verdadeira confusão mental, e até mesmo instituições científicas são colocadas à prova pelo bolsonarismo.
16: A questão das urnas eletrônicas, as pesquisas eleitorais, tudo que é feito de forma científica hoje é colocado à prova por parcela da sociedade brasileira. O sociólogo diz que a primeira reação é o negar por negar.
17: Trata-se de um negacionismo absoluto. É o que está de acordo com o conceito de pós-verdade, que o dicionário Oxford introduziu o verbete, né, em 2016, é definido da seguinte maneira, né? A pós-verdade acontece quando os fatos objetivos, abrindo parênteses aqui, né, os fatos objetivos são consensos científicos, políticos, econômicos, do tipo a Terra é esférica, a urna eletrônica funciona, o nazismo é de extrema direita, a vacina faz bem para a saúde, né, ou pelo menos protege a sociedade. Então, esses fatos objetivos, diz o dicionário, eles se tornam menos confiáveis na sociedade do que opiniões pessoais dotadas de sentimentos.
16: Após as eleições de 2022, nós vimos adeptos da extrema-direita rezando para pneu, pedindo auxílio a alienígenas, e mais recentemente, uma grande empresa de chinelos foi alvo dos ataques por conta de uma fala, citando o pé direito na propaganda. O professor Paulo Ramírez explica que esse grupo de pessoas deixou totalmente de acreditar no que é resultado de métodos e estudos científicos.
17: O que está em jogo, no final das contas, é uma leitura, uma visão de mundo que estabelece a negação de fatos objetivos, né? Não por uso de métodos ou qualquer coisa do tipo, daí a distância com a ciência. Uma deslegitimação que não aplica conhecimentos empíricos ou métodos científicos, mas ao mesmo tempo que deslegitima, né, o saber científico. Então a gente tem, sim, claro, o próprio nazismo considerava deficientes, considerava a homossexualidade como doenças a serem eliminadas da sociedade.
16: Nos últimos dias vimos, então, pessoas bebendo ou simulando que estavam bebendo detergente nas redes sociais, lavando frango com detergente, tomando banho entre internautas comuns ou políticos e artistas conhecidos. É importante lembrar que os ataques à Anvisa para defender a empresa de detergente tem a ver com o apoio financeiro dado à campanha de Jair Bolsonaro em 2022. Os eleitores do ex-presidente acreditam que a decisão da Agência Nacional de Vigilância Sanitária é uma simples perseguição a um suposto opositor político. Agência Rádio Web, produção e reportagem, Norberto Natali.
19: Bom, e assim finalizamos por aqui a nossa tarde de notícias no Jornal da R. A todos uma boa tarde. Fiquem agora com a programação 107.9, a Rádio Boa.
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25: 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Hora certa.
26: 16 horas e 6 minutos.
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26: Hora certa. 16 horas e 6 minutos.
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25: 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Hora certa.
26: 16 horas e 8 minutos.
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3: 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Hora certa.
4: 16 horas e 33 minutos.

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Eu gostaria de apresentar a banda. Dado Villa-Lobos, guitarras. Fred Nascimento, violões. Mu, teclados. Bruno Araújo, contrabaixo elétrico. Eu sou o Renato e Marcelo Bonfá, bateria. E a gente gostaria de dizer que foi super legal. A gente gostaria de agradecer ao fã-clube também. Pessoal daqui. E todos vocês, ok? Olha, às vezes parece que as coisas estão difíceis. E eu pelo menos estou sentindo, não aqui no Brasil, mas lá fora, uma vibração muito esquisita. E o lance é o seguinte, gente, vamos fazer uma força positiva, vamos pensar positivo, ok? Não deixem a guerra começar, ok? Já que eles não pensam na gente, vamos a gente pensar na gente, ok? E nas pessoas que a gente ama, porque no fim das contas é isso que vale. Obrigado.

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0: Você nessa música não falava de amor?
1: Ih, parceiro, a cachaça levou.
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4: Hora certa.
5: 18:30.
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0: provocada pela guerra no Oriente Médio. O governo do Brasil anunciou nesta quarta-feira uma subvenção aos produtores e importadores de gasolina. A expectativa é que essa subvenção reduza em até 62 centavos o preço do litro da gasolina ao consumidor após a mistura obrigatória de etanol. De acordo com Alexandre Silveira, ministro de Minas e Energia, o objetivo é tentar uma ação imediata sobre os preços dos combustíveis com resultados efetivos.
1: Nenhum outro país do mundo teve menor impacto do que o Brasil, exatamente porque nós fomos rápidos, proativos.
0: A nova subvenção começa pela gasolina, mas poderá ser estendida ao óleo diesel a partir de junho. Segundo o ministro do Planejamento, Bruno Moretti, a subvenção funcionará como um cashback do tributo fiscal. Isso significa que quando o importador ou produtor pagar o imposto, o valor será devolvido em forma de subvenção.
2: O que nós estamos colocando é que a gente devolve esse tributo como uma subvenção, e essa devolução é uma espécie de cashback desse tributo, capaz de amortecer eventuais choques de preço, eventuais aumentos de preço de combustível.
0: Segundo o governo, a medida atenta uma sinergia entre o setor público e o setor privado. Apesar do impacto da guerra no aumento do preço do petróleo, o Brasil ocupa a posição favorável em comparação com outros países. De acordo com o ministro do Planejamento, Bruno Moretti, a estratégia de mitigação reflete a preocupação do governo do Brasil com a situação financeira das famílias.
2: O que a gente pretende aqui fazer é converter parcela dessa arrecadação adicional em medidas de mitigação dos impactos de preço, sempre resguardada a premissa da neutralidade fiscal.
0: As medidas utilizarão recursos do Orçamento Geral da União. A despesa mensal estimada é de 272 milhões de reais para cada 10 centavos de subvenção no litro de gasolina e de 492 milhões para cada 10 centavos de subvenção no litro do diesel. O secretário executivo do Ministério da Fazenda, Rogério Seron, explica que a medida será neutra do ponto de vista fiscal, porque a arrecadação com a receita do petróleo subiu.
3: É impossível neutralizar 100%, mas é possível sim atuar de forma rápida, eficiente, com inteligência e ter um bom desempenho, reduzir o impacto para a população.
0: A nova subvenção faz parte de uma série de medidas que o governo do Brasil tem adotado para conter a alta dos combustíveis provocada pela guerra no Oriente Médio. Em março, o governo zerou a tributação de PIS e COFINS sobre óleo diesel, além de aumentar a tributação sobre as exportações do combustível. Reportagem Gabriela Noronha.
4: Brasil contra o crime organizado. Um dos objetivos do plano anunciado pelo governo federal é fechar as fontes de financiamento das organizações criminosas no país.
5: E também quer impedir que os presídios brasileiros continuem servindo como centros de comando e recrutamento para facções criminosas.
4: Em entrevista ao programa Bom Dia Ministro, transmitido pela empresa Brasil de Comunicação, o ministro da Justiça e Segurança Pública, Wellington Lima, afirmou que a ideia é atuar contra o planejamento das organizações criminosas.
6: Nós vamos tirar da cadeia esta característica de escritório do crime, realmente instituir padrões de excelência, como acontece no sistema prisional federal. E esse padrão de excelência envolve treinamento do pessoal, equipamento de raio-x, drones, equipamentos tecnológicos que aumentarão o padrão de segurança.
5: O programa tem foco ainda no combate ao tráfico de armas e ampliação das taxas de esclarecimento de homicídios.
4: A estratégia prevê investimentos que ultrapassam os 11 bilhões de reais.
5: Pois é, mas antes mesmo do lançamento do plano, o Brasil registrou o menor número de homicídios.

0: 7 horas.
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0: 7:02.
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0: 7:30.
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